Esta é a dupla João Vitor e Juan. Mais um sucesso.

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1: 934.

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12: 9:48.

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0: 9:55.

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1: 10 e 10.

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2: Mais amor e menos drama. Né? Não é melhor? Eu acho.

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1: 10h47.
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0: 10:55.

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0: 11:23.

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3: 11:51.

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0: Meia-noite, 16.

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1: Meia-noite e 34.
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0: 1:54.

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1: E aí, sucesso! Você tá assistindo o acordeão? E Marcinho, você

0: pode apaixonar demais, hein?
1: Faz o coração doer, né, mano?
0: Você tá doido?
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0: 3:25

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3: 3:58.

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3: 4:15.

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1: A gente quer mandar essa música aqui pra toda a galera que curte o batidão da viola, ok? Então todo mundo na palminha da mão com a gente, vamos lá! Assim!

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2: 5:19.

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2: 5:52.
1: Sacode, gente! Mãozinha lá em cima, quero ver.

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1: 6:02.
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1: 6:04.

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3: Um empresário árabe, compadre, soube que aqui no Brasil a mão de obra era muito barata pra construção, né?
4: É.
3: Rapaz, ele veio cá e encheu um avião de homem pra trabalhar lá. Só que no meio do caminho o avião deu um problema.
4: Ai, ai,
3: eu teve que fazer uma aterrissagem assim, meia
4: forçada,
3: complicada, né? Os caboclos, o que foi? Foi, não, nós estamos chegando. Eu já tô chegando com vocês aqui no local da obra. Ele desceu no deserto do Saara ali, não tem nada pra ver. Ó, que desceu, um olhou pra frente, só viu areia. O outro lado só viu areia. Um olhou pro outro e falou, Raimundo, quando chegar o cimento, nós estamos lascados.

Oi, bom dia pra você, de bem com a vida, energia positiva e tudo de bom desejo a você nessa manhã maravilhosa e todos os dias da nossa, da sua vida. Bom dia pra você, como é bom estar aqui na sua companhia, hein? Hoje já é quinta-feira e amanhã sextou, bebê! Alô, alô, bom dia pra você, Janete Aparecida, a Vanilda sintonizado com a gente também. Alô, Célia, bom dia pra você, viu? Mandando um abraço especial também. Alô, Tião. Tião que pediu e vai curtir. Rio Negro e Solimões. A gente se entrega.

0: Bom dia, Matheus Vasconcelos.
1: Bom dia!
0: Eu sou Pedro Bete, tô chegando com o Giro do Esporte. É, Matheus, faltam 13 dias para a Copa do Mundo, hein? Tá chegando esse torneio internacional tão bacana que faz toda a nação aí ficar motivada e vestindo a camisa verde e amarela. Já tá trocando figurinha? As minhas estão aqui, hein? Olha, e falando em 13, eu vou falar que o Galo ontem ganhou do Puerto Cabello da Venezuela por 1-0. É, e o time da camisa 13 classificou para a próxima fase da Copa Sul-Americana. Hoje tem o Cruzeiro na Libertadores, enfrentando aí 9:30 da noite o Barcelona de Guayaquil. Vamos ver o que vai acontecer. E quanto à seleção brasileira? Bom, continua a expectativa. Neymar vai ou não vai para a Copa? Vamos aguardar. À noite eu tô de volta.

0: cruciais.
1: Ai, meu Deus do céu, que jogo bruto, meu Deus, que estupidez. Assim não jogo mais.
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0: Eita, que musicão, hein? Bruno e Marrone com Tenho Ciúmes. Aí esse bolero bom demais da conta.
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0: Oi, bom dia pra você, viu? Bom dia, como é bom estar aqui na sua companhia nessa manhã maravilhosa de quinta-feira. Deixa eu mandar um grande abraço também. Alô, Pedro, bom dia para você. E mandar um abraço especial também. Alô, alô, Janete, bom dia para você.
2: Ô, Matheus, bom dia, tudo bem?
0: Muito bem, graças a Deus.
2: Quintou, né? Aqui, mandar um abraço pro Maurício, meu filho, lá na carne. Mandar um abraço pra minha irmã e minha mãe, que tá aqui em casa comigo. Tudo de bom pra elas. E mandar pra todos os meus filhos, né? Pra você, na rádio, pro Roberto, a Renata. Tudo de bom pra vocês. Bora lá, né? Tomar um cafezinho e, ó, e bora lá. Tchau, tchau, com Deus. Fui.
0: Bom dia para você, Janete Aparecida, Maurício. Alô, alô também a dona Márcia Peixoto, também a Cleonice, que estão na excelente companhia da Janete nessa manhã maravilhosa. Bom dia para vocês, porque o trem tá muito bom. Aô, trem.

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3: Compadre,
4: fala, criatura.
3: Um assalto do banco.
4: É?
3: Rapaz, eu tava lá.
4: Criador.
3: Mas tá assaltando demais, né? Menino do céu, mas me deu um medo. Eu escondi atrás de um balcãozinho assim. Aí o ladrão levou o revólver no rumo de um caboclo que tava em pé. Falou, você viu o assalto? Eu falou, vi. Pá, o caboclo caiu.
4: Vish.
3: Tinha um outro com a sogra. Falou, você viu o assalto? Eu falou, eu não, mas minha sogra viu.

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1: Alô, alô, a Célia, bom dia pra você. Célia, vamos aí, ó, tocando o trio Parada Dura. E Marília Mendonça, aceita que dói menos.
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É, aceita que dói menos, que tá chegando o começo do mês e chega as contas pra pagar, então a gente aceita que dói menos e bora pra luta! Bora pros motivos bons da nossa vida, que amanhã é sexta-feira, bebê!

0: Oi, bom dia pra você, Romélia.
1: Mandou a música pra mim, do Ti Paulo e Paulino.
0: Ti Paulo e Paulino, recordação, a casa da

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7: Bom dia, meu grande amigo Matheus Vasconcelos. Bom demais? Oi, mano, um abraço aí para minha filha Maria, meu pai Mário. Sempre na escuta. Que Deus abençoe essa... Valeu, meu amigo. Que é o Clecinho. Tchau, obrigado. Valeu.

É Felipe Falcão, pagando os meus pecados, agora 6 horas e 59 minutos. Bom dia pra você e eu quero ver você de bem com a vida.

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bom dia pra você. Deixa eu te lembrar que amanhã é sextou, bebê. Amanhã é sexta-feira. Não tem coisa melhor que chegar sexta-feira e estar ao lado dos amigos e também dos familiares. Não tem coisa melhor que ter e cultivar os verdadeiros valores da vida. Deixa eu mandar um abraço especial também ao pessoal lá do Alinhamentos Vasconcelos. Bom dia para vocês e mandar um abraço também o Juliano e o Gilberto, principalmente, eles vão estar ouvindo aquela música muito bacana de Panda.

amigos com sinônimos, pense em mim e é o amor. 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Qualidade, preço baixo e solidariedade que faz a diferença. 7h29. Bora mexer! Bora mexer porque amanhã é sexta-feira. Hoje o dia só está começando e cheio de oportunidades para a gente fazer tudo valer a pena. Música.

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2: 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Não importa o que aconteceu ontem. Hoje você tem a chance de fazer dar certo.

0: 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Olhe no espelho, sorria e vá à luta. Porque seu melhor dia pode ser hoje. Desejo a você uma ótima jornada, sintonizado na rádio que está sempre com você.
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1: 7:37.

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3: 7h43.
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0: 7:51.
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2: 755.
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Bom dia a todos os ouvintes do programa Cheiro da Terra, com Roberto Fonseca. Quero abraçar com muito carinho você que está sempre ligado na nossa Rádio Cajuru, a sua rádio. Bom dia, Carmo do Cajuru. Você que mora no centro, em nossos bairros, o nosso abraço e um ótimo dia. Bom dia a todos que estão nas nossas comunidades rurais. Bom dia, dona de casa, motorista, profissionais liberais, autoridades, empresários e funcionários, comerciantes, funcionários do comércio, funcionários públicos, representantes das nossas igrejas, trabalhadores e todos os ouvintes da Cajuru FM. Bom dia aos moradores das cidades vizinhas e suas comunidades que nos ouvem. O meu abraço a todos aqueles que trabalham para que Cajuru seja um ótimo lugar para vivermos com nossos familiares, nossos amigos e todas as pessoas do bem. Olá, ouvinte da Rádio Cajuru FM. Bom dia! 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Ligue para a Rádio Cajuru FM, 3244-1194. 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Começa agora o programa Cheiro da Terra, com Roberto Fonseca, esse amigo de vocês.

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2: Opa, bom dia, mais uma vez bom dia para você, meu. Muito obrigado por você estar sempre ligadíssimo na nossa Cajuru FM. Meu abraço a todos aqueles que estão ouvindo a nossa Cajuru FM. Obrigado a você que nos ajuda a patrocinar o dia a dia aqui da nossa rádio. Obrigado a você que nos ajuda aqui como locutor, como auxiliares, como todo mundo que nos ajuda aqui na Rádio Cajuru FM, né? Muito obrigado a todos vocês. Sem vocês, nós não daríamos conta de estar aqui juntinhos todos os dias aqui. Roberto Fonseca está de segunda até a sexta-feira. Tá certo? Meu abraço, meu carinho, meu muito obrigado a vocês. Que vocês tenham um ótimo dia. Hoje é quinta-feira, né? Olha que semana que voa, hein? Pois é, e você sabe o que aconteceu ontem? Foi o projeto Escala 6x1, foi aprovado na Câmara dos Deputados. Gente, mas que bagunça que é essa Câmara Federal. Gente, mas eu tava olhando, né? Ficou lá até quase meia-noite lá. Rapaz, mas uns ofendendo os outros, uma bagunça danada. Parece uma casa de mãe Joana. Essa que é a verdade. É impressionante como é que os políticos eles não se respeitam uns aos outros. É assustador, certo? O que a gente fica vendo nesses encontros lá. Pelo amor de Deus, não estou falando com referência se a 6x1 é bom ou se é ruim. Eu não sei nada disso, certo? Eu só sei que o problema, sabe, não é esse. Nós sabemos que o nosso problema, ele está muito, certo, naquelas pessoas que não querem ou não dão conta de ajudar o país. Essa que é a grande verdade. Aquelas pessoas que não dão conta de ajudar o Estado, que não dão conta de ajudar os municípios desse país. Você vê tanta podridão, gente, que nos assusta. Sabe? Então, gente, está difícil acreditar nos nossos representantes. Podem ter certeza disso. Gente, é assustador quando você vê as colocações que eles fazem. Quando eles chegam, por exemplo, chega um deputado federal em Cajuru e pau, aquela responsável, bacana e tal, tudo. Tem nada daquilo. Tudo é encrenca. Tudo é fantasia. Claro que tem muitas pessoas boas, pessoas responsáveis, mas tem uns que são moleques. Você entendeu? São pior do que isso. Umas pessoas lá, umas mulheres lá também, pelo amor de Deus, sabe? Claro que tem muitas mulheres bacanas, responsáveis, trabalham tudo, mas tem umas pessoas que não dá. Nem vê, sabe? Então, agora vai para o Senado e lá no Senado vai decidir, né? Porque o Senado agora pode até pedir alguma emenda, alguma coisa, tá certo? Mas é verdade que foi passado, né? E agora vamos ver o que acontece. Vocês podem ter certeza que o maior problema do Brasil está nos nossos dirigentes, começando pelos municípios e terminando em Brasília, tá certo? É claro que tem, gosto de repetir isso, porque as pessoas ficam falando que dá a impressão que não tem político bom. Claro que tem. Nós temos bons políticos em Carmo do Cajuru, por exemplo. Temos aqueles que são mais frágeis. Mas temos bons políticos. Temos bons políticos em Divinópolis, para ali tudo. Mas tem uns que, pelo amor de Deus, não é? E o problema, um dos problemas maiores no Brasil, são pessoas que não trabalham e ganham aí seus 100, 200, 300 mil reais por mês dinheiro público. Você entendeu? É assustador o salário, o custo de um Senado, o custo de um Supremo Tribunal Federal. Os custos públicos são assustadores. Tá certo? Eu, por exemplo, conheço muita gente que já aposentou no serviço público sem nunca ter trabalhado. Nunca ter trabalhado. Só fingiam que trabalhavam. Você que me ouve também sabe, eu tenho certeza disso.
3: Tá certo?
2: Então é isso. Mas vamos lá, né, gente? Vamos tocar o bonde. Espero que esse 6x1 acabar com 6x1, agora é 5x2, né? Pelo menos lá na Câmara. A gente espera que realmente traga bons frutos para aquelas pessoas que trabalham. Que eu tenho certeza que tem pessoas que trabalham igual um danado aí, não vai melhorar nada para ele. Certo? Não vai ter nenhum benefício com isso. Certo? Agora, tem muita gente que já não trabalha o mesmo, vão ser mais beneficiados ainda. Mas tem aqueles que vão ser beneficiados e que precisam ser beneficiados. A grande maioria, né, gente, precisa realmente de melhorar um pouco as suas condições. Não sei o que teria que melhorar ou deixar de melhorar, porque eu não sou, não estou aqui, né, e nem tenho exerço alguma função para que possa melhorar ou não a qualidade de vida das pessoas. Eles que nós elegemos é que têm a obrigação de olhar tudo isso. Tá certo? Gente, estarei recebendo aqui hoje, por volta de 9 horas e 15 minutos, o responsável pelo trânsito de Carmo do Cajuru, o Bento, tá certo? Ele vem aqui para conversar um pouco com você, porque vai ter um movimento bacana demais aqui no sábado, depois da manhã. E ele vem aqui falar sobre esse evento, tá bom? Gente, tem uma mãe, a dona Sandra, que pede ajuda para ir buscar a sua filha no Piauí. Está muito doente e precisa de ajuda para pagar as passagens, as duas passagens. Então, a Sandra trabalha aqui na Massa Dourada, certo? Está pedindo uma ajuda, certo? Para poder buscar a sua filha no Piauí. Está muito doente e a mãe precisa estar próxima. Então, ela está precisando pagar as passagens. Anote você aí que quer ajudar, quer colaborar, né, gente? Uma pessoa que precisa. Anote aí o Pix. É o CPF dela, viu, gente? É 844-449-32104. Sandra. A chave do Pix é o seu CPF, né? É 844-449-32104. Tá certo? Tá dado o recado aí, né, gente? Muito bem. Vamos aqui agora com pequenos apoios culturais e depois estaremos passando música para você. E hoje eu vou começar com hoje que eu vou por muita música aí de rodeio, né? Tô sabendo, vi falar aí que estão contratando um cantor para que venha aqui a Cajuru. Vai ganhar uma grana solta, hein? Coisa boa, hein? Será que ele é melhor que os nossos? Não sei. Mas se puder valorizar os nossos, seria melhor. Porque nós temos muita gente boa. É claro, por exemplo, você vai fazer um rodeio. De repente você quer trazer um cara barra pesado, o Marco Brasil, por exemplo, aí e tal, tudo bem. Mas vamos também, né? Porque é claro que uma coisa diferente, tudo faz parte. Mas pode chamar os nossos pessoal também. Às vezes você consegue fazer um rodeio em Cajuru só com pessoas nossas. Quer pôr um ou outro no meio? Tudo bem. Mas não pode deixar de prestigiar o nosso pessoal. É muito importante isso, porque a nossa cultura é muito forte e é boa demais. Bom dia para você. Vamos com nossos apoios culturais e voltamos logo, logo.
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0: Opa, bom dia para você, muito obrigado, que você tenha um ótimo dia, gente. Então, lembrando mais uma vez que tem uma mãe precisando de ajuda para buscar sua filha no estado do Piauí. Vejam só, hein? Tá longe. Então, precisa de pagar a passagem, né? Então, precisa de duas passagens. Tá certo? Então, ela tá aqui com a chave seu Pix e pedindo a sua ajuda. Ajuda de R$10, de 5, de 20, de 30, de 50, de 1000, dê o que você puder dar. Tá entendendo? Ela se chama Sandra e trabalha aqui na Massa Dourada. É uma pessoa que trabalha aqui o dia inteiro. É uma trabalhadora. Tá certo? E vocês sabem, tá com uma filha doente que precisa de vir para cá para ela cuidar da sua filha. Tá certo? A chave de Pix dela é 844-449-3204. 844-449-3204. Tá certo? Então vamos aí contribuir, ajudar, né? Essa pessoa que está precisando muito buscar sua filha, né, gente? É um desespero que a mãe fica. A mãe não sabe nem o que faz, né, gente? Então, é muito importante que a gente possa, então, contribuir nessa hora. Tá certo? Deixa eu ver aqui mais o que eu quero falar. Ah, eu quero falar para você. É o seguinte, aqui o Bento, né, responsável pelo trânsito de Carmo do Cajuru, virá aqui na Rádio Cajuru FM. Viu, Bento? Meu abraço, seja bem-vindo. Ele disse o seguinte: Roberto, vamos fazer uma blitz educativa no semáforo da Rua Jeová Guimarães com Rua José Demétrio Coelho neste sábado a partir das 10h30. Estou precisando falar sobre o Maio Amarelo, né? E o tema da campanha de 2026. Será que eu posso ir na rádio? Claro, a rádio é de todo mundo, de todas aquelas pessoas que precisam de passar boas informações para a nossa rádio, para o nosso município, para nossas pessoas aqui da nossa cidade. Seja bem-vindo. O Bento já esteve aqui uma vez, tá bom? Olha aqui, ó, mais um recado aqui, ó. Tem dois pitbull soltos na Avenida E, próximo à escola Nossa Senhora do Carmo. Gente, esse negócio de cachorro em Cajuru. E eu não vejo, vou falar com toda sinceridade, eu não vejo nenhum movimento assim para acabar com isso. Não vejo. Se tem, tudo bem. Mas se tem, vem aqui na rádio falar. Põe aí nas redes sociais, que para mim a rede social, ela fala muita verdade, mas fala muita mentira. Entendeu? Mas vamos divulgar isso, ajudar a gente. É um absurdo. Olha, o pitbull perto de escola. Perto da escola Nossa Senhora do Carmo, né, gente? Olha, criançada toda lá, os pais estão preocupadíssimos. Tá certo? Gente, agora vamos de música? Vamos de música, né, gente? Olha, tem uma música aqui que fez com Marco Brasil, Orquestra da Terra e Jane. É uma música até grande, mas vamos ver aqui como é que é isso? Tenho certeza que é alguma coisa de rodeio. Vamos lá? Bom dia pra você, 8h31.
1: Alô, Branco Bilho, vamos lá.

0: O rodeio começa a partir de agora. Seu moço, bem-vindo ao chão preto da fertilidade, na festa perdida dos corações apaixonados. Onde o peão, que tem gente que chama de vaqueiro, que tem gente de longe que chama de cowboy, é solitário como um sol que vive longe daqui. Aqui se ouve o vento, se interroga o céu e principalmente se aconselha com a terra. Seu moço, essa é a lei daqui. Eu gostaria de dar o céu para o meu bem, mas aqui na minha terra é no chão que se conhece o limite. E só quem sabe o que é elegância é que saberá ver o mundo do rodeio. Narrando, comentando, participando e emocionando, Marco Brasil.
1: Alô, meu povo! Com o peito aberto e o coração cheio de amor, cheguei novamente. Nesse momento, o mundo do rodeio para começar a festa de rodeio. Sem muito blá blá blá, convido meu companheiro Pica-Pau. Chegando por ali também o presidente do Pé Quente, o presidente da festa de rodeio.

aplaudir os melhores cowboys em touros e cavalos do meu Brasil. Modalidade em touros à minha esquerda, modalidade em cavalos à minha direita. Juntamente com ele, as cowgirls que vêm para os trabalhos. Aí vem eles, meu povo, chegando para os trabalhos. Uma salva de palmas, mais palmas, mais palmas para os artistas. Bem, senhores cowboys, novamente é hora de trazer o chapéu no peito e levar o pensamento a Deus. Porque a senhora Aparecida chega novamente com seu manto sagrado para proteger o nosso povo em mais uma etapa de nossas vidas, em mais uma missão. Independente da sua religião, da sua crença, eu convido o povo brasileiro, principalmente o povo do rodeio, a nossa homenagem àqueles que fizeram do rodeio nacional e da música sertaneja essa grande.

0: Eu não sei se é uma miragem ou aviso que eu ando tendo. Talvez seja uma mensagem o que vem me acontecendo. Esta noite eu fui dormir, já estava amanhecendo. Tive um sonho esquisito, parece que estava vendo. 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Agradeci, disse que ia, peguei o microfone e o chapéu. Mas quando entrei no carro, logo vi a diferença. No meu carro tinha asas, vejam só que desavença. E ele em alto comando partiu dali em um segundo. Ao chegar lá no recinto, vi que estava em outro mundo. Só que a companheirada era um povo conhecido. Meus amigos de rodeio, gente que havia morrido. Apesar do grande susto, eu logo me ambientei. Dei um abraço em cada amigo e com eles festejei. Nisto começou a abertura, tudo virou emoção. Orestes Ávila ao microfone fazia uma declamação. Depois vinha Zé do Prato e Fernando Mourão. Um prestava homenagens, outro fazia oração. Havia muitos tropeiros, mas só alguns que eu conhecia. Chico Pio, Maurício Alves, Valtinho Biasi e companhia. Gauchinho e Carlos Binatti estava com as caras pintadas. Vicente Ramalho e Belarmino madrinhavam as boiadas. Fernando Nogueira de Marília era o empresário da festa e organizando a prova do laço. De Presidente Prudente estava o Testa. O Zé Louco e o João Luciano estavam dando o Sedem. Zé Luiz de Lima e o Floriano os ajudavam também. Jair Orleano e Tonho do Neno estavam de porteireiros. E no fundo da querência tinha 80 boiadeiros. Nisto um gritou meu nome. Marco Brasil, você não se lembra de mim? Sou o Kiko da Albertina. E logo dele me lembrei. E fiquei a imaginar o que um menino tão novo fazia naquele lugar. Vi que a morte leva todos. Uns vão tarde, outros mais cedo. Mata os que têm coragem e também os que têm medo. Nisto em uma barraca ao lado, escutei umas cantorias. E lá estava Arthur Bernardes declamando poesias. Acompanhando com a viola, só tinha gente famosa. Ted Vieira, Tião Carreiro, estavam afinando a voz. E num canto conversavam Tonico e Paulinho Queiroz. Com isso, meu povo, acordei assustado e me lembrei do Faustão, barraqueiro assassinado, que morreu junto ao irmão. E eu fiquei desnorteado, não consigo entender até agora, porque quando acordei, segurava um par de espora ao lado a imagem da Nossa Senhora.
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3: 8:37.

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1: 8h41.
2: 8h41. Lembrando mais uma vez que tem dois pitbull soltos na Avenida E, próximo à escola Nossa Senhora do Carmo. Estão preocupados com isso. Acabei de receber esse recado a questão de meia hora atrás. Tá certo? Então, gente, vamos olhar isso aí, porque esse negócio de cachorro na rua é um problema sério. Tem muitos cachorros que não ofendem, que não atacam nada. Mas às vezes o cachorro está doente, pega aqui a doença da raiva, você já viu o resultado, né? Que é um perigo. E o cachorro pitbull, né? Você já viu falar que a força da mordida do pitbull é coisa extraordinária, viu, gente? Então vamos olhar aí, vamos cuidar. Tá bom? Muito bem. Agora, daqui a pouquinho, estaremos aqui recebendo o Bento, responsável pelo setor aqui do nosso trânsito, né, que vai ter um movimento bacana sábado a partir das 10h30, né, aqui perto da igrejinha do Rosário, não é? Na rua José Demétrio Coelho com Jeová Guimarães. Vai ser um encontro bacana. Ele vem aqui falar sobre isso, coisa importante. Gente, encerrando essas músicas de rodeio, vem aí César e Paulino, Moreno de Rodeio. Gente, é porque nós estamos com saudade do rodeio. Vai chegando a época do rodeio, Divinópolis, por exemplo, o pau está quebrando. E aqui em Cajuru, inclusive, já estou sabendo que já tem até as datas, né? Nós, pode contar conosco aqui que nós vamos divulgar. Porque rodeio, meu filho, está no coração do cajuruense. Não é verdade? Bom dia para você. Então vamos aí, mais uma música de rodeio e depois vamos com Maiara e Maraíza. Como é que larga esse trem? Ai, ai, ai. Bom dia.

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Opa, bom dia para você, que você tenha um ótimo dia. Lembrando mais uma vez, gente, que estarei me recebendo aqui o Bento, responsável pela área aqui do trânsito de Carmo do Cajuru, que ele virá aqui, né, para falar para você sobre o encontro que vai ter, um movimento bacana que tem no sábado, a partir das 10h30, aqui na avenida, na rua José Demétrio Coelho, com a rua Jeová Guimarães, tá certo? Sobre o trânsito, sobre, né, o trânsito nosso de Carmo do Cajuru. Então vai ser muito importante a presença dele aqui na Rádio Cajuru FM. Vem aí, João Pedro e Cristiano, entre a raiva e a saudade. Bom dia.

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2: 8h54.
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9: Muito bem, né? Eu falei que era 9h15, né? Mas nós vamos antecipar um pouquinho aquela informação que sobre o trânsito de Carmo do Cajuru, o encontro que nós vamos ter aqui no sábado, a partir das 10h30, vai ser um encontro muito importante na área do trânsito, ali na rua José Demétrio Coelho, com rua Jeová Guimarães. Nós estamos aqui com o Bento, né, que é responsável pelo trânsito da nossa cidade, e também a Gabriela, né, que está sempre contribuindo aí com essa área também. E o Bento, Até agora tirou só retrato, viu? Mas que ele quer falar também, né? Muito bem, gente. Ó, primeiro é um prazer recebê-los aqui, né, para falar sobre o trânsito. Até nós estávamos comentando aqui. Cajuru, por ser uma cidade que tem uma condição boa financeira e tudo, tem veículos demais. Graças a Deus, né? Nós temos muitos veículos. E sempre tem os nossos problemas, claro, né? Não, aliás, não é só Cajuru, né? Para todo lado a gente vê que o número de veículos tem aumentado muito. Isso às vezes traz alguns transtornos para o trânsito. Mas o que nós vamos falar agora, acho que não tem nada a ver com isso. É só. Estou falando aqui, o Bento está assim, Roberto, não é assim não. Muito bem. Gabriela, bom dia Bento.
10: Bom dia.
9: E bom dia também o Samir.
11: Bom dia. Né?
9: Isso. Fiquem à vontade, foi um prazer recebê-los aqui, um bom dia.
10: Pois bem, então, bom dia a todos que nos estão ouvindo, né? Bom dia a todos e a todas. Como o Roberto falou, eu sou o superintendente de trânsito, eu sou responsável, né, pelo trânsito de Carmo Cajuru. E que eu trago para vocês agora é uma campanha que chama-se Maio Amarelo. Essa é uma campanha que, desde 2014, o Brasil entrou, né, a essa situação de também participar. O que é o Maio Amarelo? Como que surgiu? É só para falar um pouco sobre essa história de como que é, porque muita gente tem curiosidade de saber o que é o Maio Amarelo. O Maio Amarelo, ele começou com uma ideia, né, da ONU em 2009, devido a um alto índice de acidentes, de sinistros, e um grande número de mortes, né, por trânsito. 1,3 milhões de pessoas em 2009 faleceram vítimas de acidentes e sinistros, né, de veículos, que seja de moto, que seja de carro, de motocicleta, de bicicletas, né? E aí a ONU começou a se preocupar muito com relação a isso, e ela decretou a próxima década, de 2010 a 2020, que iriam fazer um trabalho em relação a isso, a tentar modificar um pouco essa situação. E aí onde que surgiu o maio, né? Por ser maio, né? E eles colocaram o amarelo como uma situação de alerta, né, por aquela situação. Então, em 2009, de 2010 a 2020, vem sucessivamente trocando os lemas, os temas das campanhas, né? Hoje nós chegamos em 2026 e nós temos hoje no trânsito: enxergar o outro é salvar vidas. Isso aí é hoje no Brasil inteiro, às vezes no mundo também inteiro, né, no mês de maio, eles estão falando sobre isso, né? A empatia de você ver o outro do seu lado, porque ali numa via tem um motorista e tem um motociclista. Ali são duas vidas que estão ali disputando a mesma situação, né? Viajando, transportando, trabalhando. Então, quando a gente costuma ver no outro, né, a possibilidade de alguma coisa que você possa fazer errado e vai prejudicá-lo, você está enxergando o outro essa situação. E isso aí é muito relevante, porque não é só aqui em Carmo de Cajuru que pode acontecer o sinistro e morte. Isso é todo lugar, a todo momento tem um acidente, a todo momento tem um sinistro, a todo momento tem uma morte. Então, voltando para essa situação...
9: Só para te contar um pouquinho, eu estava lendo uma reportagem sobre o trânsito aqui em Minas Gerais, o quanto que esse ano já está superando o ano passado. Certo? Você deve ter visto isso, que você acompanha. E depois teve aquele acidente nessa semana.
10: Ônibus, né?
9: No ônibus, que faleceram 8 pessoas, né?
10: Isso, então, carbonizadas.
9: Assustou demais as pessoas. E a gente anda para todo lado aí e vê, se o motorista não colaborar, não tem jeito.
10: Exatamente. Certo?
9: É impressionante a irresponsabilidade de alguns motoristas. Claro que não são todos, mas basta um para atrapalhar a vida de mil.
10: Exatamente,
9: Então, assim, então é preciso que as pessoas colaborem também. Não é isso?
10: Isso.
9: Então vamos lá, Bento.
10: Pois é, então é muito interessante, né? Porque geralmente um fator muito aguçado em relação a isso que o Roberto falou, é que muitas das vezes quem provoca o acidente, né, Ele não está vendo no outro, porque se por acaso ele sentisse a oportunidade de evitar, né, eu sei que ele iria evitar, mas aí e já nasce lá de baixo, lá de fundo, lá quando ele começou a ter as primeiras aulas na autoescola. Muitas das vezes ele pensa assim: ah, eu entrei na autoescola e consegui minha carteira, agora eu esqueço tudo e vou dirigir. Não. É pelo contrário, a gente tem que se preocupar e aprender cada dia mais pelas normas de trânsito. E outra, tem um caso relevante, por exemplo, nossa cidade, nós temos aí algumas faixas elevadas e temos as faixas de pedestres, né? Justamente perto das escolas. Inclusive nós estamos revitalizando essas faixas, tá? Nós já começamos fazendo o CMEI, nós já fizemos também um local de mais movimento ali ao lado da prefeitura. O que que acontece? A faixa de pedestre, ela foi implantada no Brasil em 2009. O primeiro lugar que teve a faixa de pedestre no Brasil foi em Brasília, na quadra 307-308, SQN, no plano piloto. E é lá, inclusive, até hoje, eu estive em Brasília agora há pouco tempo, quando você chega numa faixa de pedestre para atravessar, os veículos obedecem essa situação. E eu acho que o único lugar que pegou mesmo para valer foi lá.
9: Só para lembrar isso, quando eu estava na prefeitura, eu fui em Brasília. Deu um dia. Mas quando eu fui atravessar a rua, os carros tudo parou, eu assustei.
10: Pois é.
9: Mas é verdade isso.
10: E pegou lá, né? E até hoje ainda tem ainda essa cultura, né?
9: Isso tem mais alguns anos atrás, mas você está me fazendo lembrar esse fato.
10: Pois
9: é. Como é que as pessoas lá se respeitam mais.
10: Isso, exatamente. É porque lá tem mais empatia, né, com o outro. Lá eles se preocupam mais. Tanto é que em Brasília, a velocidade dentro do plano piloto, do eixo sul ao eixo norte, ele chega a 110, 120 km por hora. Né? É muita velocidade. Então, se você não tem ali mais ou menos uma empatia, uma segurança no trânsito, o sinistro era muito maior lá em Brasília. Né?
9: E também é uma cidade planejada, né?
10: Exato, exato. Mas essa cultura, por exemplo, ela pode ser implantada aqui também em Carmo Cajuru.
9: Com certeza.
10: Nós fizemos agora umas palestras nas escolas, inclusive foram as escolas estaduais este ano, né? Por quê? Porque os alunos são de idades maiores, do segundo ano, terceiro ano, e esses alunos daqui a pouco eles vão ter a oportunidade de tirar suas carteiras de motorista, vão ter seus veículos, né? Alguns já têm, inclusive, têm o veículo, têm as motos motorizadas, as bicicletas motorizadas, né? Então, acontece o seguinte, nós passamos algumas informações para eles. Principalmente quando eles saem da escola, eles tomarem muito cuidado com o celular que está ali no fone de ouvido, eles procuraram o espaço certinho para ele atravessar, que são as faixas de pedestre, e também orientando eles que no futuro eles possam ser uns motoristas melhores, né? Como aconteceu lá em Brasília, foi implantado isso e lá pegou. Uhum. Aqui também, na cidade de Divinópolis, na Getúlio Vargas, não sei se você sabe, tem já essa cultura. Tem muita gente lá que você chegou perto da faixa, eles param, deixa você passar.
9: Com certeza.
10: Né? Então, aqui em Carmo Cajuru, a gente poderia fazer isso também.
9: Pode, né? Com certeza.
10: Nós temos ali, para quem está dirigindo, antes da faixa de pedestre, uma faixa de contenção. Aquela faixa de contenção, ela é quase igual a um símbolo de pare. É isso que nós estamos querendo entrar com as pessoas. Enxergar as placas, fazer as leituras corretas, salva vidas. Positivo?
9: Ô Bento, como é gostoso você e atravessando a rua e ver a mãe com criança e tudo, separar pelas pessoas passarem.
10: Nossa,
9: né?
10: É uma gratificação.
9: Sem educado,
10: né?
9: É tão fácil, né?
10: As pessoas acham
9: assim,
10: bom.
9: Né? A pessoa tem que ficar, se alertar.
10: Isso, né? E o que é isso? Isso aí nada mais é do que segurança, né? Você está cuidando do outro, né? O que eu estou falando com você, o tema da campanha é você cuidar do outro. Vem uma situação, por exemplo, dependendo do local que você está dirigindo, perto de uma clínica, perto de um hospital, perto de uma escola, qualquer coisa pode acontecer ali. Uma pessoa mais idosa pode estar atravessando, ela tem mais dificuldade para andar, então a gente vai diminuir a velocidade naquele espaço, né? Então, se nós poderíamos andar ali a 30, 40 quilômetros, né, a gente passa a andar um pouco menos e observando o que vai acontecer. Às vezes um cachorro que atravessa a rua, você pode sinistrar por causa desse cachorro, dependendo da velocidade que você estiver, né?
9: Muito bem. Gabriela, vamos lá?
11: Bom dia.
9: Quiser, pode puxar mais para frente para que facilite para você. Isso. Fica à vontade, Gabriela, que está contribuindo aí com esse movimento aí que está se preparando para fazer em Carmo do Cajuru, né, Gabriela?
11: Sim, e a gente está aqui também, né, para deixar o convite a todos para participar conosco sábado, dia 30, a partir das 9 horas, lá na Praça da Prefeitura, onde nós vai ter uma blitz educativa de conscientização ao trânsito, vamos ter oficina de desenho para as crianças, toda voltada ao trânsito. É, pipoca, algodão doce, música ao vivo.
9: O algodão doce é de graça?
11: Tudo de graça.
10: Olá, ah, olha. Bom dia, tem bom isso?
11: Saúde também vai estar lá junto bom, com nós. Né? Com a aferição de pressão e a glicose. E nós contamos com a presença de todos lá.
9: É, muito bom. Eu acho que esses movimentos são extremamente importantes, né?
10: Exato. Essa blitz educativa, ela, ano passado, ela foi feita também com a distribuição da campanha de 2025. Uhum. Inclusive, eu acho que, se eu não me engano, acho que era no trânsito, a pressa diminui seu tempo de reação, desacelere. Essa foi a campanha do ano passado. Uhum. Então, quer dizer, a gente está começando agora a entrar, né, aqui em Cajuru, com essa condição de participar mais e de interagir as pessoas, né? Uhum. E isso aí é muito importante, porque, na verdade, você pode enfiar 1 milhão de placas na cidade, pode pintar no chão todo o tempo, mas se a pessoa não saber ler a placa, não ter empatia, não ter preocupação que possa vir um veículo do outro lado com uma velocidade maior, não adianta nada. Ele vai avançar o sinal, ele vai avançar a placa de pare e vai causar um sinistro, né?
9: Ô Gabriel, vai começar às 10h30, né?
11: Às 9.
9: Tá.
11: A partir das 9.
9: A partir das 9 horas.
11: Isso.
9: Tá. Até a hora de acabar?
11: Não. Não, acredito que por volta de meio-dia.
9: Meio-dia, né? Vai ter alguma interrupção de rua, alguma coisa assim?
11: A gente vai fazer a blitz entre a Demetrio Coelho e a Jeová Guimarães.
9: Ah, até na blitz atualmente,
11: só,
9: né?
11: Sim, só para conscientização mesmo.
9: Que, e esse horário é bom, que tem muito... No sábado de manhã tem um movimento grande de carro. Então as pessoas, vai ter mais pessoas que vão ser abrangidas, né?
10: Isso. Sim.
9: Isso é muito, muito bom.
10: Leva as crianças lá, vão ter para pintar os carrinhos, né? Que a gente tem uma interação em relação a isso, né? Os meninos vão se divertir.
9: Isso.
10: Né?
9: É onde está a criança, os pais estão, né?
10: Isso,
9: então isso é beleza.
10: É um sábado, vai ser um sábado muito produtivo, viu, gente? Isso. O convite está feito.
9: Eu não sei se seria a Samira, a Gabriela, ou você, ou o nosso amigo Samir. Você vai estender até escolas esse movimento que vocês estão começando a fazer?
10: Nós já fizemos esse mês de maio todo, né?
9: Uhum. Já tem feito.
10: Nas escolas estaduais. Uhum. Né? E nós pretendemos, no mês de setembro, que é o mês do trânsito mesmo, né? Uhum. Aí nós vamos estender a campanha para todas as escolas. Sabe?
9: E isso é interessante, porque aí vai abranger todas as pessoas, né?
10: Exatamente.
9: E vai chamar a atenção daquelas pessoas, que às vezes a gente mesmo faz algumas coisas que não devem ser feitas. Não é?
10: Exatamente.
9: Então a gente precisa de chamar a atenção das pessoas para que elas possam entender, né, que o acidente não tem hora. É assustador, né?
10: É segundo, né?
9: Uai, é muito rápido isso que acontece.
10: É.
9: Então esse movimento aí, e eu quero dizer para você que a Rádio Cajuru está totalmente à disposição, isso é importante. Falar em setembro, né? Daqui até setembro vocês vão fazer um movimento. Né?
10: Vamos.
9: Aliás, nem vai parar, né? Porque quando começa assim, vai longe. Não é isso, Gabriela?
11: Sim. E em setembro a gente quer ver se a gente faz um evento bem bacana, porque agora em maio é só mais a conscientização, né? Em setembro, que é o trânsito mesmo.
9: Isso. Ô Bento,
10: sim?
9: Você quer falar alguma coisa? Não? Ele quer falar, mas...
11: Tá com vergonha, sabe?
9: Oi, não tem ninguém vendo, porque, ó, a hora que eu tô lá fora, eu sou uma dificuldade para falar, mas aqui não tem ninguém me vendo.
10: Bem, é mais tranquilo, né? Quando você está sendo filmado, é mais complicado você falar, mas quando você está assim, né?
9: No ambiente... Tem uma pergunta que, de vez em quando, eu faço aqui na rádio.
10: Sim.
9: Que é... Eu moro lá perto da escola Padre Jorge.
10: Certo.
9: E duas vezes, talvez uma, duas vezes por mês, eu vejo lá um mundo de crianças, de pessoas novas, novinhas, mais velhas, tirando carteira.
10: Sim.
9: Certo? Eu fico imaginando, daqui a 10 anos, 20 anos, se nós não tivermos até lá uma programação, essa programação que vocês estão pensando aí faz parte disso. Se não tiver uma programação, tiver um planejamento, eu pergunto, aonde vai passar os carros de Cajuru?
10: Pois é.
9: Aonde vai passar os nossos caminhões? Porque Cajuru tem um problema diferente, que nós temos nossas fábricas de móveis. Temos aqui em Cajuru mais de 100 fábricas de móveis. E normalmente o transporte é caminhão.
10: Exatamente,
9: né?
10: Exatamente.
9: Então sim, então é... Então tem dia que a gente vê carretas aí de 30 pneus aí passando nas nossas ruas e tudo, que não foi criado por essa administração. Foi criado por uma falta de planejamento, como nós falamos que Brasília foi planejado. Também isso. não podemos comparar, imaginar, né? Que Carmo do Cajuru, né? Podia imaginar que há 50 anos atrás, quando meu pai vinha da roça a cavalo e voltava a cavalo, certo? Que era o meio de transporte que ele tinha, é aquela coisa. Mas nós precisamos de planejar alguma coisa, que é uma coisa mais vultuosa.
10: Deixa eu só te interromper um pouquinho. É sobre essa situação que você está falando aí, sobre o planejamento da cidade. Foi feito semana passada uma reunião, né? Já tem um plano diretor na cidade. Estão fazendo uma reavaliação, uma situação, todo ano geralmente eles fazem isso, já está bem adiantado, sabe? E o plano diretor, ele é a base de toda uma estrutura de uma cidade, porque cada ano que passa aumenta mais a população, aumenta mais o número de veículos, né? E aí vai aumentar mais gente também vindo à cidade. Então nós estamos chegando hoje em Carmo Cajuru, na faixa de 23.700 e poucas pessoas, né? Morando dentro da cidade. E o que acontece? Nós temos um problema muito grave, como o senhor mesmo falou, a respeito da nossa cidade ter sido planejada, né? Não para esse volume de veículos, né? Mas nós já estamos já estudando, através dos nossos engenheiros, uma possibilidade de trazer a situação que muitas cidades têm. Vou citar um exemplo aqui, Betim. Ela tinha o mesmo problema, né? Vários caminhões tinham que transitar dentro da cidade. Então, existe uma fórmula chamada rota de caminhão, que eu acho, que acredito, que nós vamos ter que implantar também em Carmo Cajuru. Porque com a subida para 381 agora, daqui a pouco, né? Nós quase estamos chegando lá, né? Vai demorar um pouquinho, mas a ideia é essa, né? Nossos caminhões, nossos transportes vão passar muito pela cidade. E se nós não tivermos uma rota de caminhão, nós estamos perdidos. Semana passada, por exemplo, houve um fato, né? Semana retrasada teve um fato de um caminhão ter errado a entrada, uma carreta, né? Um bitrem, né? E ele foi parar ali na Guilherme Nunes. Perto da escola Princesa Isabel ali, que ele tinha que voltar, né?
9: Ah, tá.
10: E aí ele não conseguiu, ele ficou ali para trás, para frente, para trás, para frente, até ele conseguir sair. É uns fatos, por exemplo, que acontece muito nas cidades que estão em desenvolvimento, né?
9: Sem dúvida, né? É porque Carmo Cajuru tem desenvolvido muito, mas você sabe o que acontece? É o seguinte, é que... É
10: Rui Barbosa, o nome da rua.
9: É a rua Rui Barbosa ali.
10: Isso,
9: rua, a escola ali. O que acontece em Carmo do Cajuru? É que há um crescimento, não de população, crescimento de residências, de construções, muito grande. Uhum. Porque Cajuru cresceu demais nesse aspecto, porque, igual você fala assim, você falou que Cajuru tem 23 mil e tal, tudo foi o último censo que nós tivemos aqui.
10: Isso.
9: Hoje talvez tenha um pouco mais.
10: Isso.
9: Mas você vai nas casas, o pessoal fala, não, mas aqui em Cajuru tem 30 mil pessoas, assim, tal, assim, tudo. Você vai em casa que tinha 10 pessoas, hoje tem 2, 3, não é? Que realmente diminuiu. Então, uma preocupação é que isso não pode demorar. Porque, às vezes, se você faz um planejamento agora e define isso, porque nós podemos chegar num ponto... Por exemplo, tem determinados lugares aí que se amanhã fizer um loteamento lá, morre a probabilidade.
10: Exato.
9: Você entendeu? Você sabe disso, eu tenho falado muito isso aqui. Né? Então, E plano diretor, extremamente importante, desde que ele seja feito por pessoas qualificadas.
10: Exatamente.
9: Não é? Uhum. Igual você está falando técnico, você fala de técnico, você fala de pessoas qualificadas.
10: Exato.
9: Não é?
10: É porque...
9: Então, assim, não é fácil você
10: fazer... Não é um urbanismo apenas.
9: Que é o caminho, da, é o caminho do município.
10: É.
9: Não é? Então, assim, eu fico feliz de saber que vocês estão trabalhando nesse sentido, preocupados com isso. É claro, se você vai fazer uma, às vezes, uma obra aí, que talvez ela pode durar 5 anos, 10 anos, mas que, ela, que o, os pontos estão estabelecidos. Certo? Isso,
10: exatamente.
9: É, é de utilidade pública, acabou.
10: É porque né? vai, eu, vai favorecer não um grupo de pessoas, mas toda a sociedade, isso, toda a população.
9: Você, né? quer ver aqui, quando eu fiz o setor industrial 2,
10: uhum.
9: que era da família mais rica que tinha em Cajuru. Eu fui lá conversar com eles para nós comprar o terreno, porque estava fazendo fábrica de móveis para todo lado aqui, certo? Ah, você não é um homem de fazer isso. Tiveram a ousadia de falar isso comigo. Certo? Eu falei, tudo bem. Com 30 dias, as máquinas estavam abrindo rua lá. Por quê? Porque a justiça, né, determinou, né, que era necessário aquilo que assim fizesse. Então, por isso assim que eu falo, mesmo que não tenha recursos ainda para fazer isso, se estabeleça, né,
10: isso,
9: o plano diretor e tal, tudo. E é por isso que eu fico feliz de saber que vocês estão trabalhando nesse sentido. Não é não, Gabriela?
11: Sim. E a gente quer melhorar cada vez mais, né?
9: Isso. A cidade é nossa. Nós temos que...
11: A cidade cresceu muito.
9: Cresceu muito.
10: É, e isso aí chama outras pessoas de outras cidades para cá, né?
9: E tem um detalhe. Se, todos, se cada um das pessoas cuidarem da sua cidade, do seu município, olha que país maravilhoso que nós temos.
10: Com certeza.
9: Não é? É isso?
10: É isso aí.
9: Pois é, fique à vontade, mais alguma coisa que vocês querem falar, nós não temos tempo ainda. Para falar de coisa boa, nós
10: estamos... É, não, que bom, hein? Isso é muito bom, porque nós não estamos mexendo também só dentro da cidade, nós estamos fazendo também...
9: O município é grande, né?
10: É, nós temos, por exemplo, Santo Antônio da Serra, uhum. Nós fizemos lá, a primeira vez que é colocada assim, uma faixa de pedestre, entendeu? Que vai atender bem a cidade, que foi feita lá a reformulação do asfalto na avenida principal, né? E nós fomos lá e colocamos os redutores de velocidade, que mesmo sendo lá, existe muita velocidade dos veículos lá, e é perigoso, né? Uhum. A pracinha, por exemplo, no final de semana, as pessoas passaram lá com muita velocidade, quase que atropelou as crianças. Então nós colocamos os redutores de velocidade, nós pintamos, né? E fizemos também a faixa de pedestre, né, para as pessoas ter já começar a ter também o mesmo conhecimento, né, que nós temos aqui dentro da cidade lá, né?
9: Muito bem. Pois é, agora.
10: E em Salgado também vai fazer umas obras também.
9: É porque faixa nós temos nossos distritos aí que já estão maiores, né, que isso. Acaba que tem que chamar atenção, né?
10: Exatamente.
9: Salgado, por exemplo, já é quase uma cidade, né?
10: Nós fizemos lá a campanha também do Maio Amarelo na escola, né?
9: Isso.
10: New Kids, né? A escola estadual, e foi muito boa, foi muito proveitosa, porque nós conseguimos atingir aquele público, né, que vai levar a mensagem para casa. Uhum. O adolescente, a criança dessa idade, ele é muito curioso. E aí o que acontece? Numa mesa de jantar, ele vai discutir sobre algum assunto e tal, alguma coisa assim, né? Então, é isso aí.
9: Tudo bem. Você gostaria de falar mais alguma coisa, Gabriela?
11: Somente agradecer, Roberto, por ter nos acolhido aqui. Uhum. Foi um prazer.
9: Isso, volta sempre, viu?
11: Tá bom, agradeço.
9: Muito bem. E você, Samir?
12: Só agradecer também.
9: Mas um bom dia para a família. Hoje eu tô aqui.
12: Bom dia, família.
9: Aí,
10: bom dia, minha esposa.
9: Bem.
10: E a família dele tá crescendo, viu?
9: Então, tá vendo?
12: Graças a Deus. Mais um menino aí, ou menina.
9: Isso, tá vendo? Tem que cuidar do trânsito. O povo tá chegando.
10: Tá chegando, então é isso aí. Eu agradeço a todos, viu, gente, por estar nos ouvindo aí, colocaram esse momento aí para a gente falar alguma coisa. Uhum. E venham participar sim com a gente nesse sábado, viu?
9: Isso.
10: Vai ser muito bom, vai ser proveitoso e as crianças vão gostar. E é uma coisa assim muito boa, que a gente está começando a fazer já essa campanha e eu acho que todo ano a gente vai repetir, viu?
9: Isso. Tranquilo. Tanto qualquer um de vós três aí, principalmente vocês dois que estão mais mexendo mais aí e tal tudo. Alguma informação que vocês quiserem, alguma coisa sobre o trânsito ou outra situação, pode mandar pelo meu número, 3244-1194, 9937-1194, eu tenho Você já passou, né, alguma coisa para mim?
10: Sim.
9: Vocês podem mandar para a gente qualquer dia, alguma situação que vocês precisarem. Você manda para a gente,
10: vai,
9: é bom.
10: Vai ser bom essa parceria.
9: O povo gosta de ouvir as coisas nossas.
10: Isso.
9: Né?
10: É.
9: Então vai ser muito bom.
10: Então tá bom.
9: Por mais é agradecer a presença de vocês aqui. Voltem sempre, viu? Nós estamos à disposição.
10: Muito obrigado.
9: Beleza. Muito bem. Então, gente, acabamos de ouvir aí, né, a Gabriela, também o Bento e o Samir, que falou pouco, mas deu recado, né? É, falando sobre o encontro que vai ter no próximo sábado, né? Um encontro bacana, começando aí o movimento a favor do trânsito de Carmo do Cajuru. Todo mundo está convidado, a partir das 9 horas, 9h30, né? Então, todo mundo lá. O mais, só agradecer, obrigado.
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0: Muito bem, gente. Bom dia para você. Muito obrigado. Olha, nós conversando aqui um pouco com a Gabriela, com o Bento e também o Samir, né? É sobre o Maio Amarelo, tá certo? Vai ter um encontro, né, no próximo sábado, a partir das 9h30, sobre o trânsito aqui da nossa cidade, tá certo? Então, gente, é muito importante nós estarmos aí ligadíssimos nisso. Nós estamos sempre falando aqui dos problemas do trânsito nosso, não é? Então, é importante esse trabalho que a prefeitura se propõe a fazer, né, gente? Porque nós precisamos realmente, sabe, de melhorar e muito o nosso trânsito aqui em Carmo do Cajuru. Todo mundo reclama demais, mas muitas pessoas não ajudam, não colaboram, não é? E estou vendo aí que, na palavra do Bento, eles estão aí planejando realmente um bom trabalho, né, para que possa realmente ajudar a resolver um pouco dos nossos problemas de trânsito. E como eu disse, né, o trânsito a nível nacional, principalmente nas grandes cidades, nas regiões como a nossa, está tendo muito problema de trânsito, né? Inclusive, ontem mesmo, eu passei uma reportagem aqui, que vocês devem ter visto, que o trânsito desse ano já matou mais gente, nesse período, né, de cinco meses, já matou mais gente do que o mesmo período do ano passado. Então, vocês podem ver que tem muita coisa e muitos acidentes são de irresponsabilidade de quem está no volante. É só você ver alguns motoqueiros, alguns carros aqui na cidade. O que eles fazem? Tem umas motos aí que eles fazem um barulho tão forte que parece que são pessoas que não respeitam nada. Acha bonito isso. 11 horas da noite, 10 horas da noite, seja a hora que for. Então essas pessoas precisam de ser punidas. Certo? Essa que é a verdade. Não é isso? Então, a prefeitura está aí, como disse o Bento, com alguns planejamentos, né? Espero que o planejamento deles realmente ajude-nos a resolver pelo menos parte, né? É claro que tudo não é impossível, mas pelo menos parte disso aí. Tá certo? Bem, gente, deixa eu ver mais o que eu quero falar aqui. Eu quero falar para você aqui que tem uma mãe que está precisando de ajuda para buscar sua filha no estado do Piauí. Está muito doente e precisa de ajuda para pagar as passagens. Pode fazer no Pix da Sandra, que trabalha na padaria Massa Dourada. O número do Pix é o seu CPF, 844-449-3214. Tá certo? Então vamos lá, né, gente? Agora vamos com nossos apoios culturais, né? Estamos precisando.
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7: Quem chega com tudo é a Nath Fiuza. Falando, Nath, de decisão.
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0: É, o Atlético hoje, ontem, eliminou aquele adversário da Venezuela e continua na sua jornada, né? Por essa Copa Sul-Americana. E hoje é Cruzeiro. Vamos lá, né, gente? Vamos ouvir então o que nós temos de esporte hoje. Bacana demais. E o Neymar, hein? Que antipatia, Nossa Senhora!
1: Bom dia para você também. Atlético classificado na Copa Sul-Americana e hoje decisão para o Cruzeiro na Libertadores. 9:30 da noite, enfrenta o Barcelona de Guayaquil, buscando a vitória para chegar às oitavas de final. Cruzeiro que depende apenas de si, vai pegar um adversário que já não briga por mais nada na competição. E para esse jogo, ele deve estar presente, atacante Caio Jorge, que foi dúvida nos últimos dias. Com mais detalhes, Rubem Júnior.
2: O Cruzeiro finalizou a preparação ontem com uma novidade em campo. KJ, Caio Jorge, 25 jogos na temporada, 12 gols em mais um ano sendo artilheiro. Ele que vem convivendo com dores no pubis, mas desta vez foi uma virose. Se não estiver 100%, pode ir o Neyzer Villarreal. Um provável Cruzeiro que tem para vaga do Gerson brigando pela posição, Lucas Silva ou Sinisterra. Se for Lucas Silva, segue, né, o mesmo time com o Christian fazendo o lado de campo. Se for Sinisterra, o Christian volta para ser recuado. Cruzeiro 9:30, expectativa para 60 mil torcedores na Pampulha. Rubem Júnior.
1: Lembrando, no mesmo horário, Boca Juniors e Universidade Católica vão jogar na La Bombonera em Buenos Aires. Outro jogo aí que vai movimentar e vai definir, né, o cenário final do grupo. Ainda pela Copa Libertadores, ontem o Corinthians perdeu em casa para a Platense por 2-0, mas avançou como líder do grupo E. E tivemos também a vitória do Fluminense por 3-1 sobre o La Guaira no Maracanã. O Fluminense venceu, contou com uma derrota do Bolívar e por isso também está classificado na Libertadores como segundo colocado do grupo C. Copa Sul-Americana, o Atlético venceu o Puerto Cabello por 1-0, fez o seu dever de casa e segue adiante na competição continental. Com mais detalhes, comentarista Alexandre Simões, bom dia.
3: Pois é, Nath, o que importava era a vaga nas oitavas de final da Copa Sul-Americana e isso o Galo conquistou ontem à noite na Arena MRV. Um golaço do Bernard perna esquerda, ainda na primeira metade do segundo tempo, e o Galo venceu o Puerto Cabello por 1-0 e garantiu o primeiro lugar da sua chave e a classificação direta às oitavas de final. Não tinha chance nem de ir para aquele playoff. Se empatasse ou perdesse, era o terceiro colocado do grupo e estava eliminado. Vencendo, seria o primeiro colocado e isso aconteceu, era o mais importante e garante a classificação e a segunda, né? Porque na Copa do Brasil também o Galo se classificou, está nas oitavas de final, pega o Juventude, o adversário da Sul-Americana. O Galo vai ter uma ideia no sorteio de amanhã, feito pela Conmebol, vai pegar alguém que venha daquele playoff, né? Entre o segundo da Sul-Americana e um terceiro da Libertadores. E agora encerra essa primeira metade da temporada no próximo domingo. Jogo importante, jogo decisivo contra o Vasco, às 4 da tarde, em São Januário, lá no Rio de Janeiro. É fundamental pontuar, melhor ainda vencer para se afastar da zona de rebaixamento.
1: Cláudio Rezende conosco agora, porque ontem um jogador importante aí, que tem o nome em conquistas recentes do Atlético, se despediu do clube, não é isso, Cláudio?
4: É, foi o último jogo do zagueiro Júnior Alonso, campeão brasileiro da Copa do Brasil pelo Galo em 2021. Agora ele vai servir a seleção paraguaia na Copa do Mundo e na sequência já tem conversas para jogar no futebol norte-americano. O Galo que tem agora o Vasco da Gama pela frente, jogo importante do Brasileirão, confronto direto para se afastar da perigosa zona do rebaixamento, tentando voltar a vencer fora de casa. O jogo em São Januário, já sem os jogadores que vão disputar Copa do Mundo, além do Júnior Alonso, Alan Franco, Minda e Preciado. O Galo que amanhã aguarda o sorteio na Copa Sul-Americana para saber de onde vem o seu próximo adversário nas oitavas de final.
1: Vamos agora a Teresópolis, no Rio de Janeiro, informações da seleção brasileira. Daqui a pouco tem entrevista coletiva e expectativa sobre um parecer da situação médica do Neymar, Wellington Campos.
5: Natália Fiuza, às 9:15 da manhã, aqui em Teresópolis, na Granja Comari, o goleiro Everton e o capitão Casimiro vão conceder entrevista.

0: coletivas, né? As primeiras desta fase para a Copa do Mundo. A expectativa é que a comissão técnica já possa informar a situação de Neymar. O jogador será cortado, o jogador vai ficar fazendo tratamento por mais uma semana, vai precisar de mais tempo para se recuperar do edema na panturrilha direita. Ontem ele foi submetido a exames. De Teresópolis, Wellington Campos.
1: Então agora informações da final da Liga dos Campeões com o Fabrício Calazans, direto de Budapeste, na Hungria.
2: Já estamos aqui na Praça dos Heróis, em Budapeste, capital da Hungria. E hoje será dada a largada nas festividades para a decisão da Champions League, neste sábado, a 1 da tarde, hora aí do Brasil, na Puskás Arena. A Praça dos Heróis é a principal praça de Budapeste, acredito ser a principal praça da Hungria, homenageia os principais heróis da história da Hungria. E hoje chega aqui a Orelhuda, a taça da Champions League, que será levantada no próximo sábado por Paris Saint-Germain ou por Arsenal. E ela chega nas mãos de Cafu, o capitão do Penta, que ao lado do prefeito de Budapeste, abrem as solenidades para a decisão da Champions League no próximo sábado. Champions League, temporada 25-26. Natália.
1: Obrigada, Calazans. 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
1: 9:47.

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1: Senhor Jesus, abençoai este dia. Pai nosso que estais no céu, santificado seja o vosso nome. Venha nosso vosso reino, seja feita a vossa vontade, assim na terra como no céu. O pão nosso de cada dia nos dai hoje. Perdoai as nossas ofensas, assim como nós perdoamos a quem nos tem ofendido. E não nos deixeis cair em tentação, mas livrai-nos do mal. Amém. Senhor, eu peço a bênção. O Senhor esteja convosco. Ele está no meio de nós. Abençoai, Senhor, todos e cada ouvinte. E que este dia a Tua presença os acompanhe. Esteja à frente de cada um para os guiar. Esteja atrás para os proteger. Esteja ao lado de cada ouvinte para os amparar. Que a bênção de Deus esteja com todos. Pai, Filho, Espírito Santo. Amém. Um ótimo dia para você.
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1: Noticiamos o falecimento de Rita Almeida. Seu velório acontece na capela da Vila Vicentina. É uma moradora lá da Vila Vicentina, né? Seu sepultamento será hoje às 16 horas. Noticiamos o falecimento de Rita Almeida. Seu velório acontece na capela da Vila Vicentina. Seu sepultamento será hoje às 16 horas. Nossos sentimentos a todos os familiares de Rita Almeida, que faleceu hoje.
0: A Rádio Cajuru FM, neste momento de dor, manifesta aos familiares enlutados fraterna condolência e solidariedade pelo falecimento deste seu ente querido. Que as bênçãos de Deus os fortaleça na firme esperança da ressurreição.
1: 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Bom dia para você. Muito obrigado. Agora é hora de quem? Padre Reginaldo Manzotti.
2: Santíssimo e diviníssimo sacramento. Amado povo de Deus, nós começamos hoje um novo novenário. Jesus das Santas Chagas, pela libertação dos vícios. Você tem algum vício? Ou alguém da sua família, ou alguém que você conhece, carrega algum vício? Vamos pedir, Jesus das Santas Chagas, libertai-nos do vício. E nós continuamos na leitura orante de Jó, que tem dado muito o que falar. Filhos queridos, povo amado, na Quinta Eucarística, quero saudar a todos, a partir da Rádio Evangelizar, de onde tudo começa, as rádios irmãs, cujos nomes cito neste momento. Saúdo a você pela TV Evangelizar, sinal digital em todo o país, em várias cidades, canal aberto, pelo YouTube, Padre Manzotti Oficial, pelo aplicativo da Associação Evangelizar é Preciso e todas as plataformas digitais. Amado povo de Deus, vamos juntos? Em nome do Pai, do Filho e do Espírito Santo. Amém. Naquele tempo, diz o Evangelho, Jesus saiu de Jericó, junto com seus discípulos e uma grande multidão. O filho de Timeu, Bartimeu, cego e mendigo, estava à beira do caminho. Entre na cena. Entre no Evangelho, um cego de nascença, um mendigo, à beira do caminho, na poeira. Ninguém lhe dava atenção. Quando ouviu Jesus dizer que Jesus o Nazareno estava passando, começou a gritar: Jesus, filho de Davi, tende piedade de mim. Muitos o repreendiam para que se calasse, para de gritar. Não incomode o mestre. Fique aí no seu canto. Fique aí onde você está, à beira do caminho. Mas ele gritava ainda mais forte: Filho de Davi, tende piedade de mim. Então Jesus parou e disse: chamai-o. Eles o chamaram e disseram: coragem, levanta-te, ele te chama. Repito o que Jesus disse, e Ele está dizendo a você, você que está à beira do caminho, você que está se sentindo desprezado, desanimado, esquecido por todos, coragem, levante-se. Jesus te chama. Coragem, levanta desta cama. Coragem, levanta desta depressão. Coragem, levante deste medo. O Senhor te chama. O cego jogou o manto e deu um pulo e foi até Jesus. Eis que nós deixamos tudo e te seguimos. Então Jesus lhe perguntou: o que queres que eu te faça? O cego respondeu: mestre, que eu veja. Jesus disse: vai, a tua fé te curou. No mesmo instante, ele recuperou a vista. Filhos queridos, eu e você somos o cego Bartimeu hoje. Às vezes quase recuamos, mas longe escutamos: coragem, Jesus te chama. Escute isso, filho, coragem, Jesus está te chamando. Então cante comigo: faça-me crer, Senhor, que há razões para lutar. Faça-me ver que há caminhos a trilhar. Faça-me, Senhor, eu sou o cego Bartimeu hoje. Eu quero deixar o meu manto para trás, as minhas seguranças, as minhas zonas de conforto, e quero avançar em Ti, Senhor. Faça-me ver que há razões, há caminhos a trilhar. Ah, Senhor, olha para mim, Jesus, filho de Davi, tende piedade de mim. Diga de novo: Jesus, filho de Davi, tende piedade de mim. Onde você estiver, tal qual o cego Bartimeu, eu estou aqui, Senhor. Deixo o meu manto, aqui estou eu. Quase desisti, mas eu não vou desistir, Senhor. A fé me move. E eu venho diante de Ti pedir, clamar, suplicar, coragem, coragem. Você está escutando hoje a palavra de Deus na tua vida? Você está dirigindo, você está em casa, você está no leito de hospital. Onde você estiver, escute a voz do Senhor e diga: faça-me ter fé, Senhor. A frase orante de hoje, forte, que vai ficar no meu coração, no seu coração, durante toda esta quinta eucarística, na verdade, terminando o mês de maio, o mês de Nossa Senhora: Jesus, filho de Davi, tende piedade de mim. E continue a oração, filho de Deus, continue a oração, filha amada. O que você quer pedir? E tem mais: ele era cego. Jesus sabia que ele era cego, mas a pergunta, ela é profundamente questionador: o que queres que eu faça por você? Não basta estar doente, é preciso querer a cura. Então Jesus está perguntando: o que quer que eu faça na tua vida? Em oração, diga para o Senhor, repito, em oração, o que você quer que Jesus faça por você? E eu por mim: Jesus, não me deixe à beira do caminho, faça esse milagre em minha vida, que eu veja de novo, Senhor. Eu quero enxergar, que eu veja de novo, não porque ele era cego de nascença, que eu veja, que eu enxergue o mundo, que eu enxergue o caminho, que eu enxergue uma perspectiva de vida. A frase orante de hoje: Jesus, filho de Davi, tende piedade de mim. Eu vou para o intervalo, eu volto já.
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6: Queridos filhos e filhas, o mês inteiro, mês de Nossa Senhora, e você é testemunha de que eu muitas e muitas vezes, todos os dias praticamente, dizia: mande as suas intenções para que eu as coloque aos pés da imagem, no coração de Nossa Senhora de Fátima, na ermida, no final da peregrinação. E de fato, o fiz. As imagens que você verá agora são imagens do making of. O que é isso? Imagens que foram feitas enquanto eu estava gravando. Então, são imagens de trabalho. E foi um momento muito emocionante, você está vendo aí, eu com um livro de brochura, como eu disse, praticamente um volume, um compêndio de intenções, com um buquê, com girassóis, e eu fiz todo o percurso até a ermida, onde eu fiz uma oferta do buquê à Nossa Senhora em teu nome, na tua intenção. E depois entreguei os nomes no santuário de Nossa Senhora de Fátima em Portugal. Essas são imagens de trabalho. Amanhã nós teremos as imagens completas, toda uma matéria pronta pela TV dessa finalização lá em Fátima. Mas não terminou não. Sexta-feira agora, nós teremos, dia 29, as 1000 Ave Marias, que começa, eu presido a missa do meio-dia, logo depois começa as 1000 Ave Marias, e ainda é tempo de você mandar a sua intenção para as 1000 Ave Marias. Todas aquelas que eu levei até Fátima, o santuário de Nossa Senhora de Fátima, já estão. Mas se ainda você não fez, faça para sexta-feira. Como que você faz? Acesse evangelizarepreciso.com.br e mande a sua intenção. Ou pode ligar 0800-410-6060. Ou pode mandar um WhatsApp 41-3221-6060. Sexta-feira agora, você pode acompanhar, tem a missa do meio-dia, emendado à missa às 1000 Ave Marias, transmitida pela TV Evangelizar, pelo YouTube Padre Manzotti Oficial, na íntegra, até a missa da noite e a coroação da imagem de Nossa Senhora. Caminhando agora para as 1000 Ave Marias. Amém. Denise, que a paz de Jesus esteja com você, Denise.
7: Amém, Padre. Bom dia, sua bênção.
6: Deus abençoe. Você fala de onde?
7: Padre, eu sou de Bataguaçu, mas eu moro na fazenda.
6: Tá certo, Bataguaçu mora na zona rural, na fazenda. Como que você me acompanha aí na fazenda?
7: Aqui, como a rádio não pega, eu acompanho pelo aplicativo.
6: Tá certo, filha. Que bom que nós temos, inclusive aproveito para dizer, ei, pessoal que me acompanha, baixe o aplicativo, é tão fácil. Já dou a palavra para você, Denise. Gente, eu quero explicar. Você tem um celular? Vai lá na sua loja de aplicativos e coloca Associação Evangelizar. Vai aparecer. Gratuitamente você baixa e gratuitamente você tem, não tem mensalidade alguma. O que você tem no aplicativo? TV Evangelizar em todo o mundo, Rádio Evangelizar em todo o mundo e também a liturgia do dia. Feito o recado, e faça isso enquanto eu vou falando com a Denise. Baixe no seu celular. Denise, diga lá, minha querida.
7: Padre, eu queria dar um testemunho.
6: Pois não?
7: Que é maravilhoso. Desculpa porque eu estou um pouco nervosa.
6: Fica calmo, nós estamos em família. Mas a palavra é sua, vai lá.
7: Então, meu pai, ele era alcoólatra. Tá. Ele bebia muito, então 19 anos da minha vida, eu sempre via meu pai bêbado.
6: Meu Deus.
7: Agressivo, sabe? E aí eu acabei engravidando. E nisso, eu e minha mãe, desde pequena, minha mãe sempre escuta o Senhor, sabe? Minha mãe é muito... uma mulher de muita fé.
6: Certo.
7: Sabe? Aí eu e ela começamos, fazemos novena. Eu não sei qual foi, mas eu sei que o milagre veio.
6: Certo.
7: Quando minha filha nasceu, ele parou de beber.
6: Louvado seja Deus, filha.
7: Hoje fazem 12 anos que meu pai não bebe nada.
6: Deus seja. Então diga, graça recebida.
7: Graça recebida.
6: É graça
7: testemunhada. Toca o sino,
6: sacristão. Isso, Denise. Que graça imensa, né? Só quem tem alguém alcoolista em casa sabe o que é a dificuldade de lidar com isso. Como você disse, foram 19 anos.
7: Eu tenho mais um.
6: Conte, por favor.
7: E é... Por crescer assim, eu e meu irmão acabamos indo por um caminho meio errado. Acabamos também bebendo muito.
6: Sério?
7: Acabamos se envolvendo com drogas.
6: Misericórdia.
7: E aí... o que que aconteceu? Deus chamou meu irmão primeiro.
6: É.
7: E meu irmão voltou para Deus, voltou para a igreja e estava indo. E nisso eu não. Eu me recusava, sabe? E nisso eu fui e meu irmão todo sábado me chamava para ir para missa. Porque a gente tem uma capela bem pertinho da nossa casa.
6: Certo.
7: A capela São Francisco.
6: Sim.
7: Aí a gente, todo sábado ele me chamava e eu me recusava. Até que um dia Deus tocou no meu coração e falou, filha, volta, que o tempo tá acabando.
6: Meu Deus.
7: Aí eu fui, padre. Quando eu cheguei lá, eu desmoronei. Era ele abraçado comigo e chorando. Chorei a missa inteira que Deus falou comigo. E depois dali eu decidi mudar minha vida. A partir daquele momento, acabou o mundo pra mim e eu voltei pra Jesus. Mais de 14 anos sem se confessar.
6: Olha aí.
7: Eu fui, me confessei para a honra e glória de Deus. E Deus, certo, me libertou de tudo que mal, tanto eu quanto meu irmão. Então, esse daí foi um dos testemunhos mais maravilhosos. Tudo através da minha mãe.
6: Louvado seja Deus. Como é que é o nome da sua mãe, filha?
7: Thelma Ortega.
6: Thelma.
7: Ela está te ouvindo, padre.
6: Ô,
7: ela está lá fora.
6: Thelma,
7: ela tá
6: parabéns, aqui, dona Thelma. Um abraço carinhoso na senhora. valeu a pena continuar a senhora em oração, mesmo que ninguém mais rezava. Primeiro o marido, depois o filho e depois a filha, a Denise, com a graça de Deus. E você se sente bem hoje, Denise?
7: Maravilhosamente. E eu tenho mais um.
6: Conte!
7: Que era assim, eu sempre tive o sonho de casar, padre, de ter minha família, de morar na fazenda. E aí eu rezava pra Deus e pedia, falava, Deus, quando for a hora certa, o homem que o senhor preparou pra mim, eu vou estar pronta, né? Não acelerando, né? Mas
6: sim,
7: eu tô pronta. E Deus mandou, pai.
6: E aí?
7: O meu marido. Eu vou casar agora sábado na igreja.
6: Meu Deus, que foi, era pra ser você ligar hoje. E o casamento, e a graça por completo, que não é morar junto, é casar na igreja.
7: A gente estamos morando junto, né? Mas aí, meu marido não era... ele não tinha aquela fé, sabe?
6: Sim.
7: Mas através de novena e novena fazendo, hoje a gente segue firme. E ele, meu irmão, o Denis Ortega, ele faz parte, ele é coordenador do Terço dos Homens.
6: Tá certo.
7: Sabe? A gente, todo mundo faz parte da comunidade, a gente se empenha, sabe? E eu queria falar pra todo mundo que tá ouvindo que não desista. Você tem aquele parente que tá no vício, que tá ali. Hoje tá iniciando a novena. É maravilhoso, gente.
6: Tá certo, era pra ser você. Filha, então comigo, graça recebida, graça testemunhada, recebida, graça toca testemunhada, o sino, sacristão.
7: Toca o sino, sacristão.
6: Esse é o sentido da obra evangelizar, é preciso, gente, vidas transformadas, você percebeu? O pai, o filho e agora a filha, inclusive com o casamento, o sacramento. Eu vou pro intervalo, eu volto já. Deus abençoe, Denise.
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14: 10.
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0: gente, e a Denise, que testemunho, né? Eu peço desculpas, Denise, eu tive que cortar para ir para o intervalo, mas seus três testemunhos foram extremamente edificantes. Na verdade, quatro, né? O pai, o irmão, você e depois agora o casamento que vai acontecer no sábado. Louvado seja Deus. Meu abraço a Bataguaçu, Mato Grosso do Sul. Acompanha pelo aplicativo na zona rural, mas lá nos transmite também a Rádio Definitiva FM. Bruno Alberto, Dom Henrique Aparecido de Lima, da Diocese de Dourados. Gente, você tem gostado da leitura orante de Jó? Tem tocado teu coração? Hoje nós continuamos, mas vamos escutar o que as pessoas têm dito sobre a leitura orante de Jó. Espera aí. É assim, padre, eu perdi outros dias. O que que você faz? Você vá no YouTube, Padre Manzotti, olha, leva a sério isso. Se você perdeu no primeiro dia, segundo dia, terceiro dia, quarto dia, que não importa. Tem lá, no YouTube, Padre Manzotti Oficial, a leitura orante de Jó. Tô olhando aqui, gente. Desde o primeiro dia, a leitura orante de Jó. Se você perdeu, quer pegar todo o enredo de Jó, todo o contexto, resposta, na verdade, desafios, consolações, conflitos, tá tudo ali. Escutemos o que as pessoas têm dito.
1: Aqui é a Carmen, do Rio Grande do Sul, aqui, Capão do Leão. A leitura de Jó está sendo um aprendizado. Acabei de escutar agora que a gente pensa que tem amigos, a gente pensa que tem pessoas que gostam da gente, mas afinal estão prontas para nos derrubar. Isso. No momento que vejam a gente caído, ou verdade, com uma doença, ou sem poder fazer nada a gente mesmo, e os amigos, os falsos amigos, vêm para te derrubar e te julgar e falar de teu Deus. Mas
0: é verdade.
1: O Jó está ensinando isso pra gente, padre. Que a gente não deve confiar em todo mundo. Mesmo na dificuldade, mesmo no desespero, mesmo na doença, a gente tem que ter fé em Deus, porque Deus proverá. Obrigado, isso, padre Reginaldo Manzotti, e um forte abraço.
0: Deus abençoe, querida Carmen Lúcia, de Capão do Leão, Rio Grande do Sul. Dom Jacinto Bergaman, da Arquidiocese de Pelotas. E aí, gente? Você não está gostando de Jó? O que que você está sentindo? Partilha conosco. Grave um áudio. 41-3221-6060. E aí, você... Faço a leitura de Jó e depois uma explicação. Eu até mostro onde que está a explicação no livro Inabalável, que é uma releitura de Jó. No livro Inabalável, Bíblia Aberta, Cartilha de Oração.
2: Fala, Senhor, preciso ouvir tua voz.
0: E o texto de hoje, Jó, capítulo 20, versículo 1, e eu vou conduzindo. Vamos fazer assim? E é a segunda fala de um dos amigos de Jó, Jofar. E ele é o mais impetuoso. Ele é o amigo que ele parte do princípio. Você tá sofrendo, Jó? Tá sofrendo um pouco, meu filho. Você tem que sofrer mais. Esse é o que Zofar. Vamos escutar o que diz Zofar. Então Zofar disse, Jó, versículo 2 e 3. Você me deixou perturbado. E por isso respondo logo, as suas repreensões são insulto, mas eu sei dar a resposta certa. Olha que presunção. Aqui, pecado da presunção. Você me deixou perturbado, mas eu sei a resposta certa. Será? Diante do sofrimento, da dor do outro, pressupor que eu tenha a resposta certa para interpretar Deus? Vamos lá, calma. Vamos devagar, que o santo é de barro. Seguindo. Você sabe muito bem que desde os tempos antigos, desde que o ser humano existe na Terra, sempre foi assim. A alegria de quem é mau dura pouco. Quantas vezes falamos isso? E seu prazer passa depressa. Ele pode ser tão alto como o céu e sua cabeça tocar as nuvens, mas ele se acabará para sempre como cinza. E seus conhecidos não ficarão sabendo o que aconteceu com ele. Ele desaparecerá como sonho. Voltemos ao versículo... versículo 5. A alegria de quem é mau dura pouco. E esta é a premissa. Este é o argumento principal. Entenda bem. Versículo 12. Para quem é mau, a maldade é doce. Ela esconde debaixo da língua e fica com ela na sua boca, para sentir bem o seu gosto. Mas daí a pouco, no estômago, ela vira um veneno amargoso. Versículo 15. Falando de Jó, e falando sobre nós, o homem mau vomita as riquezas que rouba. O que está por trás desta palavra? Zofar está dizendo: a alegria de quem é mau dura pouco. Então, Jó, você roubou, porque a tua riqueza você vomitou. Ele toma veneno de cobra e este veneno mata. Quem é mau não terá o prazer de tomar leite e mel que correm com os rios. Ele está dizendo: Jó, se você não pode usufruir do que você tinha, então é porque você é mau. Ele terá de abandonar tudo o que ganhou com o seu trabalho e não poderá aproveitar as suas riquezas. Isso porque explora os pobres e os esquece, rouba as casas dos outros em vez de destruir as suas. De fato, é verdade. Existe uma verdade aqui: a alegria do mal dura pouco. Isso é um fato. Mas não se aplica a quem é uma pessoa reta, a quem é uma pessoa honesta, a quem é uma pessoa íntegra. É aqui que está o problema. Não está legitimando a maldade. Pelo contrário, está questionando a maldade. Mas o ponto central é: será que se aplica a Jó? Será que se aplica a todos os que sofrem? Versículo 22. No ponto mais alto do seu sucesso, a miséria o atacará, e todo o peso da desgraça cairá sobre ele. Ele que enche a barriga, Deus descarregará sobre ele a sua ira. Deus fará chover sobre ele o seu furor, mesmo que ele escape de uma arma de ferro. Eu vou para o intervalo e eu volto fazendo a oração sobre esta segunda fala de Zofar. Volte comigo rezando.
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11: 10h39.

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1: A tomar o livro Inabalável e vou direcioná-los página 103 e 104. Como a justiça divina se revela diante do mal? Eis a pergunta, página 103. Como a justiça divina se revela diante do mal? O sofrimento, página 104. O sofrimento, você já passou por sofrimento? É uma realidade incontestável. Sua explicação, uma incógnita. O catecismo da Igreja Católica nos ensina, escuta isso. Abra teus ouvidos. Escuta, filho, você que está no sofrimento. Sofrimento é uma realidade incontestável. Sua explicação, uma incógnita. O catecismo da Igreja Católica nos ensina, escuta isso.

0: questão do mal continua a ser tão angustiante quanto inevitável. Nenhuma explicação satisfaz plenamente. E aí eu convido você a ler o próximo parágrafo. Por favor, pega o livro. Página 104. O ímpio que prospera e o inocente que sofre. Eu não posso continuar, mas deixo como pista da leitura de hoje o último parágrafo da página 104. Esta foi a leitura orante de hoje. Filhos amados, eu quero dizer para você que nós estamos na 17ª parcela da Terra Prometida de Piraquara. Por favor, está chegando a hora, e é agora. Acesse o site www.livrouro.com.br. Escolha o valor, escolha lá. E depois, coloque os nomes da família. O livro já está sendo definido, a espessura, o tamanho, a cor, os detalhes. Sim, já estamos nesta fase, a 17ª. Ajude-nos, por favor, nessa penúltima etapa. livrouro.com.br. Nós passamos, mas imagina você quantas pessoas rezarão por nós. Estou vendo vários nomes ali, estou vendo vários nomes de pessoas que deixaram seus familiares. Edivânia Cláudia da Silva, de Recife, Pernambuco, lá de Brasília, de São Luís, Maranhão. Então, livrouro.com.br. Por favor, faça a sua 17ª parcela. Maria Eliene, que a paz de Jesus esteja com você.
1: Amém, Padre, sua bênção.
0: Deus
1: só corrigindo, é Mara Eliene.
0: Perdão, eu li errado, está escrito certo. Tudo Mara bem. Eliene. Pois não, você fala de onde?
1: Eu falo da cidade de Platina, São Paulo.
0: Meu abraço à cidade de Platina. Como é que você me acompanha ali, tô querida? Bem.
1: Pela Rádio Escuta, 92.1, a Rádio de Assis, com a locutora Diana. Oi, um abraço, Diana.
0: Olha aí, gente, um abraço, Diana. Diga
1: Diana
0: lá,
1: Santana.
0: Mara. Fala, Mara.
1: Mas eu quero dar dois testemunhos e também pedir oração.
0: Comece pelos testemunhos, por favor.
1: Bom, os testemunhos foram duas graças alcançadas na novena de Santa Rita. Acho que foi um ano retrasado, se eu não me engano. O meu filho se casou, né, e ele morava comigo. Morava aqui na minha casa comigo. E ele precisava ter a casinha dele.
0: Sim.
1: Aí eu fazendo a novena de Santa Rita, então eu pedia, né, para que ela intercedesse, para que ele conseguisse conquistar a casa.
0: Claro.
1: E com a graça de Deus, quando foi no finalzinho da novena, acho que no mês seguinte, ele conseguiu comprar a casa.
0: Louvado hoje seja Deus.
1: Está feliz com a casa dele, está assim, deixando ela do jeito que ele gostaria, sabe? Então eu só tenho a agradecer.
0: Tá certo. E o segundo testemunho?
1: É com a novena de Santa Rita também.
0: É.
1: A minha filha, a casa dela, pegou fogo. Acho que há uns 3 anos atrás.
0: Pelas Santas Chagas.
1: Sim. Pegou fogo, queimou todo o quartinho do filhinho dela, que na época ele tinha 3 anos.
0: Certo.
1: Queimou tudo, o quarto, queimou roupa, enfim, tudo. E daí ela veio morar comigo, ela veio ficar comigo, né, porque a casa ficou toda destruída.
0: Sim.
1: Só que casa popular, então tava assim, digamos, na garantia ainda, né? Eles poderiam estar mexendo. E na novena de Santa Rita, e nesse meio tempo, ela engravidou. Então, na novena de Santa Rita, eu fui pedindo para que eu gostaria muito de que, quando ela ganhasse o neném, que a casa dela estivesse pronta, que
0: Sim.
1: eles estivessem arrumados, para quando ela ganhasse o bebê, ela já poder ir para a casa dela.
0: Sim.
1: E foi a mesma coisa, com a graça de Deus, ela saiu do hospital, ela não veio para minha casa, ela foi direto para a casa dela.
0: Opa,
1: então eu só tenho a agradecer a Santa Rita,
0: claro.
1: A Jesus, a Santa Chagas, a Deus, enfim.
0: Louvado seja.

0: Deus.
1: Graça alcançada é graça testemunhada. Toque o sino, sacristão, a trombeta, o sofá, a harpa, tudo que temos direito.
0: Ah, tá certo, Mara. Deus seja louvado. E qual o pedido de oração?
1: Amém. Padre, eu quero pedir por essa minha filha, né, a Vitória.
0: Tá.
1: Porque desde que quando houve esse incidente da casa dela ter pego fogo, ela ficou assim, muito trauma. Ela ficou muito amedrontada, ela não consegue ficar sozinha na casa. Ela está em tratamento, né? Precisa de tratamento, está tomando remédio, só que ela não consegue. Ela tem as duas crianças, então ela fica mais aqui na minha casa.
0: Entendi.
1: Do que na casa dela, porque ela ainda tem esse trauma dentro dela.
0: Tá
1: esse
0: certo.
1: Medo todo. Então eu quero pedir para Jesus da Santa Enxada para que possa vir de encontro a ela, né? Curando ela desse trauma que ficou.
0: Levarei também hoje, eu te resumi às 5h30 da tarde. Vou rezar horário da tarde, 5h30, e também nas 1000 Ave Marias. Fala, Mara.
1: Então, eu quero pedir pelo meu esposo também, pela saúde dele.
0: O nome dele?
1: Porque ele tem... É Silvio.
0: Tá.
1: Silvio Garcia. Ele tem refluxo e ele fez endoscopia, constatou que ele tem erosão esofágica.
0: Tá.
1: Então, ele sofre muito com queimação, sabe? Assim, o pouco que ele come, ele sente muita queimação, muita dor. Quero pedir também para que Deus venha curando. E pela minha saúde, que eu tenho fibromialgia, cada vez que o tempo esfria, eu sinto muitas dores.
0: Pelo
1: meu trabalho, pela humanidade inteira. E peço pelo Senhor também.
0: Obrigado.
1: Que é esse anjo na nossa vida.
0: Obrigado, querida. Levarei, como eu disse, tanto hoje na missa das 5h30 da tarde, que eu presido em horário alternativo, quanto já nas 1000 Ave Maria, sexta-feira, a partir do meio-dia. Meio-dia missa e 1h começa as 1000 Ave Marias. Meu abraço, Maria Eliene, de Platina, São Paulo, Rádio Escuta de Assis, São Paulo, Bispo Dom Argemiro Azevedo, da Diocese de Assis. Amado povo de Deus, hoje nós começamos um novo novenário. E você escutou a primeira pessoa lá, a Denise, que foi no primeiro bloco, segundo bloco, quantos testemunhos de libertação dos vícios. E ela dizia isso, do pai dela e do irmão. Então, Jesus das Santas Chagas, libertai-nos dos vícios. Nós voltamos já, volte comigo, acredite, de novena em novena, graças e bênçãos são derramadas. Volte comigo.
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1: 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Amados filhos e filhas, nós vamos para a novena. Nós começamos hoje algo que a primeira ouvinte partilhou muito bem. Como é possível o pai alcoolista, os filhos seguir o caminho? Mas nós vamos pedir hoje a libertação dos vícios, primeiro dia da novena. Senhor Pai misericordioso, pelas santas chagas de teu filho Jesus, concedei a todos aqueles que se encontram encarcerados em um vício, escravos de alguma droga. Senhor Pai de misericórdia, pelas santas chagas dolorosas e gloriosas de Jesus, libertai da escravidão do vício das drogas, bebida, cigarro, compulsões, mentiras e jogos. Jogos. Quebrai todas as cadeias e grilhões destas pessoas cujos nomes cito agora. Diga o nome da pessoa. Senhor, Pai misericordioso, Deus da vida, pelas santas chagas de Jesus, libertai as carências, os traumas, os desgostos e toda a escravidão espiritual, afetiva, emocional e moral. Preenchei o vazio na vida dessas pessoas, a ponto de conseguirem a libertação deste mal. Senhor, pelas cinco chagas do teu filho Jesus, tirai todos esses malefícios e dai serenidade no viver e no querer. Senhor Jesus, nas tuas santas chagas, colocamos todos os dependentes químicos e as causas que levaram aos vícios nas drogas. Libertai-os das carências, de toda rejeição, de toda falta de amor, de toda amargura, de todo complexo e das más companhias. Abençoai, Senhor, pelas tuas santas chagas, as famílias que sofrem com pessoas com os vícios.
2: Compadre Reginaldo Manzotti.
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Muito bem. Opa, bom dia, bom dia. Com prazer voltar a falar com vocês aqui, né, gente? Vamos agora com o nosso jornal aqui da nossa Cajuru FM. Mas antes, eu quero falar para você que a Dular está contratando vendedora. 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Interessados, manda seu currículo pelo telefone 37 99957 3433. Quero falar para você que o Laboratório Central também está contratando. Ele está contratando auxiliar de laboratório, também técnico de enfermagem. Vagas para a unidade de São José dos Salgados. Estamos contratando profissionais do sexo feminino com experiência.

0: Aí, tchan tchan. Muito bem, então, gente, a vaga são para o São José dos Salgados. Estamos contratando profissionais de sexo feminino com experiência em coleta de sangue. Interessados devem entregar currículo, né, nas unidades do Laboratório Central ou através dos e-mails. contrato@laboratoriocentral.com.br e departamentopessoal@laboratoriocentral.com.br. 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Gente, hoje nós recebemos aqui o Bento, né? O Bento teve aqui, ele, mas a Gabriela, vieram aqui para falar sobre o movimento que nós teremos nesse sábado agora, ali na rua José Demétrio Coelho com Jeová Guimarães. Tá certo? Onde será feito um movimento bacana, vai ter aferição de pressão, punhado de coisa bacana lá. Vai ter pipoca, vai ter. É isso, vai ter muita coisa gostosa. Então você está convidado a participar desse momento. O movimento é um movimento, gente, sobre o Maio Amarelo, sobre o trânsito. Nós temos um trânsito aqui, né, gente? Muita. Apertado, muito carro, muita confusão, né, gente? Por que que eu falo confusão? Porque com onde tem veículos demais da conta, nossas ruas são estreitas, então é um grande problema, não é? Então estão começando aí com um trabalho relacionado com o trânsito e nós esperamos que tenha bom resultado. E todo mundo está convidado sábado agora, a partir das 9 horas, 9h30, pega seu filho, sua criança, sua esposa e vai lá. Não é isso? A pipoca, algodão doce, né? É ter um punhado de trem muito gostoso. Tá certo? Não deixe de participar. Faleceu Rita Almeida. Seu velório acontece na Capela da Vila Vicentina. Seu sepultamento será hoje às 16 horas. Todo mundo está convidado, né, gente, para esse momento difícil da família e do pessoal da Vila Vicentina também, pelo falecimento de Rita Almeida. Ontem nós tivemos o projeto 6x1 na Câmara de Vereadores, foi aprovado. Mas eu fiquei impressionado de ver tanta bagunça, viu? Parece que não eram deputados que estavam lá, não. Parece que era uma turma de bagunceiros, certo? Ofensas muito fortes uns aos outros, uma coisa assim demais, de uma molecagem. Pelo amor de Deus, que falta de respeito. Tudo isso transmitido para o Brasil inteiro, para o mundo inteiro. As pessoas não se respeitam, né? Às vezes vê um deputado aqui em Carmo do Cajuru, por exemplo, aí se o cara quer tudo que é respeito e tal, tudo, se propondo assim como se uma pessoa íntegra e tal, tudo, tem nada disso. Claro que tem muitos que são muito respeitosos, têm uma posição muito importante, mas tem uns, gente, que não dá para tolerar, não. Nessa, então, aí a gente fica, por isso que a gente fica preocupado, que esse pessoal não está nem aí, né? Então, foi aprovado, né? Agora vai para o Senado e nós esperamos que lá no Senado eles realmente tenham procedimentos diferentes, pessoas mais corretas, mais honestas, Não estou dizendo que são desonestos, né? É diferente. Mas tem muitos que não são. Pode ter certeza que não é. Então, um dos problemas nossos, gente, tudo que você quer ver, que eu estava comentando aqui mais cedo, eu conheço pessoas que trabalharam no serviço público que nunca trabalharam. Eram funcionários públicos só e estão aí aposentados. Essa quantidade de gente malandra que está nas ruas, certo? Recebendo dinheiro de quem trabalha, de quem produz, certo? Não está certo. Quem precisa tem que ser ajudado mesmo, mas quem não precisa... Olha, gente, qual se você juntar o Congresso Nacional, o gasto público, Congresso Nacional, né, que é Câmara, deputados, pessoal dos governos, e se eles tivessem uma receita, um salário digno, respeitoso, pelo que eles merecem, nós teríamos um país melhor. Você sabe que esse ano todo que você trabalhou foi para pagar imposto? O cidadão de bem trabalha 5-6 meses por ano para pagar imposto. Para pagar imposto, para arrumar dinheiro para esse pessoal difícil aí, que tem nego de salário de 200 mil reais aí, recebendo isso, aquilo, aquilo outro. E os fraudes? Cadê o caso do INSS? Esse nosso Banco Master. É difícil engolir isso, viu, gente? Então, você sabe, infelizmente, as pessoas não dão valor no dinheiro público. O dinheiro público é nosso, nós temos que olhar isso. Tá certo? Está chegando a eleição aí, vota naquelas pessoas que você confiar, que achar que realmente vai para o bem do município, da cidade. E eu falo muito, se nós resolvermos o problema da cidade, do nosso município, tudo bem. Mas, infelizmente, não é possível. Se tivéssemos governantes mais honestos, tenho certeza que tínhamos uma vida muito melhor. Mas muito melhor mesmo. Tá bom? O mais, gente, um bom dia para você, muito obrigado. No fim das reportagens, nós teremos aqui dois comentários de pessoas falando sobre esse tal de 6x1, que tem o seu lado importante, claro que tem, mas tem o outro lado. Bom dia para você.
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5: Empreendedorismo, na inovação e na diversificação para garantir renda e continuar vivendo no campo.
6: Em Jaboticatubas, na região metropolitana de Belo Horizonte, histórias de coragem e visão de negócio mostram como o agro também passa pela criatividade de quem decidiu transformar desafios em oportunidade.
7: O futuro do agro passa pelo empreendedorismo. Produzir com eficiência continua sendo fundamental. Mas só isso não basta. O produtor rural e as empresas do agronegócio precisam integrar conhecimento técnico, práticas sustentáveis, mas, sobretudo, visão empreendedora. O bom é que o produtor rural é empreendedor nato, como acredita Priscila Lins, gerente de agronegócios e artesanato do Sebrae Minas.
8: Ele tem características empreendedoras que, às vezes, o empresário urbano tem dificuldade de compreender, né? Correr risco, por exemplo, é uma coisa super importante no agro e ele corre risco o tempo todo. Ele é ousado, ele toma crédito, ele precisa conhecer de gestão de pessoas, ele precisa conhecer de máquinas, equipamentos.
7: Os pequenos empreendedores e agricultores familiares são a maioria absoluta no agronegócio brasileiro. Eles representam cerca de 80% dos mais de 5 milhões de estabelecimentos rurais do país. Juliano Minardi e Raquel Ximenes trabalham com queijo de ovelha em Jaboticatubas, na Grande BH. Por aqui, tiram 20 litros de leite por dia, que se transformam, para além do queijo, em iogurte, doces e outros produtos. Os dois se conheceram no Ceará e vieram para o interior de Minas para muito mais do que empreender, ter uma ruptura de vida.
9: Aí começamos empreendedorismo aqui, né? Mas também como um estilo de vida, né? Isso aqui é um estilo de vida, é bem complexo e bem conjunto tudo isso aqui na roça, né? Vamos dizer assim.
6: E tem 10 anos que essa história acontece e aí de repente uma cearense veio parar em Minas Gerais e empreender já era uma coisa que você fazia, lembrando, gente, que a Raquel é nutricionista e o Juliano médico veterinário, ou seja, juntou isso aí, né?
8: Ai, uma aventura, não é? Muito grande. No começo te dá um pouco de medo, né? Porque empreender não é fácil e é tudo novo, até você aprender como tudo funciona.
7: Eles estavam mais preparados para produzir. Para entregar e vender é outra história. No caso deles, o foco também é em romper o preconceito sobre o uso de leite de ovelha.
8: E também a questão do preconceito, assim, de ser leite de ovelha, você conquistar o cliente para consumir um novo produto, um novo leite, que é nutricionalmente maravilhoso, né?
9: Mas as pessoas não conhecem, não tem a cultura,
8: isso é,
9: né? Nós
8: estamos quebrando uma cultura. Dificuldade de prender, né? E também de vender. Mas a gente persistiu e disse assim, não, você vai ser meu cliente, eu vou vender para você e você vai consumir, você vai ver como é que é bom.
7: E é bom mesmo. É trabalho aqui todos os dias, mas os dois estão conseguindo viver do leite. Tem características do que a gente precisa para o agro brasileiro do futuro conquistar o mundo, como lembra Priscila Lins do Sebrae.
8: Precisa de ter esse ímpeto, tem que ser corajoso, tem que correr os riscos, porque não tem como não correr os riscos, planejadamente, claro, mas as possibilidades para o agro brasileiro são imensas. Eu não tenho dúvida que se a gente evoluir um pouco mais, né, o produtor der um passo mais firme nas estratégias, olhando o mercado, olhando a realidade do território dele, ele vai ser muito mais competitivo do que já é.
7: Repórter Fabiano Frati. 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
0: 11:16. Gente, quando a gente fala aqui, o pessoal fica, né? Ah, mas Roberto tá falando muito e tal. Olha essas informações aqui policiais. Será que tem país mais corrupto e de mais violência do que o Brasil? Ninguém faz nada? Por que não fazem? Porque muitos políticos são amigos desse povo. tem muitos aí que são amigos, tem muitos aí que vão lá na favela do Rio, naquela favela violenta, porque tem favela que eles têm famílias. Eles vão lá e não precisa de guarda-costas não, meu amigo. Eles vão lá, é tranquilo, e andam tudo no meio lá, porque são amigos dos bandidos. Né? E tem amigos dos bandidos para todo lado. Vocês estão vendo esse negócio do BNS aí? Ninguém faz nada, só barulho. Esse problema do tal de Banco Master, essa quantidade de políticos e autoridades envolvidas. Não é isso? Alô, Marinei, bom dia. A Marinei, gente, está cobrando aí, né, do setor de trânsito de Cajuru, né, aquelas guaritas. Né, porque às vezes o pessoal vai para Divinópolis, não tem uma guarita, não tem um lugar para se esconder. Agora, na época do frio, ainda vai lá. Mas chega na época do calor, é terrível, né? E ele falou, Roberto, e me prometeram que iria olhar as guaritas, e nada de guarita. Ela queria que eu fizesse essa pergunta para o Bento um pouco mais cedo, mas só que eu não tinha visto ainda a reportagem dela, viu, Marinei? Mas está aí a sua solicitação para que tenha realmente guarita. Muita gente deseja que essas guaritas sejam instaladas aqui em Carmo do Cajuru. Está combinado? Bom dia para você.
10: Mais uma operação mira o PCC, a atuação do primeiro comando da capital no setor de combustíveis. Operação nesta quinta-feira de São Paulo, ao vivo, o repórter Yuri Cavalieri acompanha. Bom dia, Yuri.
11: Ótimo dia, você está aqui, a quem nos acompanha exatamente, Receita Federal, Ministério Público, Polícia Civil e Militar nas ruas neste momento para a segunda fase da Operação Carbono Oculto, que é considerada a maior já realizada no país contra o crime organizado em termos de integração entre instituições. O objetivo agora é apertar ainda mais o cerco financeiro contra o PCC, que atua no setor de combustíveis, com fraudes, sonegação de impostos e lavagem de dinheiro. Nesta etapa, o foco está em 6 fintechs descobertas durante as investigações e também um esquema de adulteração de combustíveis com uso de nafta, que é um tipo de solvente. Segundo as apurações, o PCC usava essas fintechs como uma espécie de banco paralelo para esconder dinheiro ilegal. O sistema incluía as chamadas contas bolsão, que centralizava valores e depois espalhava os recursos, dificultando o rastreamento. Entre 2022 e 2025, 6 empresas movimentaram mais de 26 bilhões de reais. Em um dos casos, uma única instituição recebeu mais de 1 bilhão em depósitos em dinheiro vivo. Além disso, foram identificadas movimentações de pelo menos 365 milhões em criptomoedas ligadas a empresas suspeitas de lavagem de dinheiro. Ao todo, estão sendo cumpridos agora 59 mandados de busca e apreensão aqui em São Paulo, em Minas Gerais, Paraná, Rio de Janeiro e Mato Grosso do Sul. Outra frente importante da investigação é a adulteração de combustíveis. De acordo com as autoridades, o grupo desviava nafta que deveria ser usada na indústria para misturar com combustíveis automotivos. Só esse esquema teria causado um prejuízo de cerca de 200 milhões de reais em impostos sonegados em 2 anos. O dinheiro obtido com as fraudes era direcionado para fundos de investimentos, numa tentativa, portanto, de esconder os verdadeiros beneficiários. Essa nova fase agora busca, portanto, reunir mais provas e identificar todos os envolvidos para que a polícia possa combater esses crimes. Eustáquio Ramos e Fernanda Viegas.
5: Obrigada. E a Justiça de Minas converte em preventiva a prisão do homem suspeito de empurrar a companheira de penhasco na Serra do Rola Moça, na região metropolitana de Belo Horizonte.
12: Justiça mantém a prisão do homem que confessou à polícia ter jogado a ex-companheira de um penhasco da Serra do Rola Moça em Nova Lima. Silvanildo Amâncio de Araújo, de 52 anos, teve a prisão em flagrante convertida em preventiva durante a audiência de custódia na 2ª Vara Civil Criminal e de Execuções Penais da comarca de Brumadinho. Silvanildo, que está preso no presídio de Pirapora 1, participou da audiência de custódia por meio de videoconferência. Conforme a Polícia Civil, ele ele deve responder a princípio pelos crimes de estupro e feminicídio tentado. A vítima, Ana Cláudia Rodrigues, de 41 anos, foi resgatada cerca de 24 horas após ser jogada do penhasco. Conforme a polícia, ela foi sequestrada pelo ex-companheiro enquanto seguia para o trabalho. Durante o sequestro, o agressor chegou a falar com um parente e contou que iria jogar Ana Cláudia de um penhasco da Serra do Rola Moça. Após a tentativa de feminicídio, Silvanildo fugiu e foi preso em Várzea da Palma, no norte de Minas. Ana Cláudia foi encontrada com a ajuda de um binóculo termal do helicóptero Pegasus da PM em uma área de difícil acesso. Ela foi resgatada por militares dos bombeiros sem ferimentos graves. Repórter Amanda Antunes.
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3: Quem chega com tudo é a Nath Fiuza. Falando, Nath, de decisão em cima de decisão. Hoje o Cruzeirão Cabuloso decide o futuro na Libertadores e o Galão da Massa ontem avançou na Sul-Americana. Bom dia pra você.
4: Bom dia para você também. Atlético classificado na Copa Sul-Americana e hoje decisão para o Cruzeiro na Libertadores. 9:30 da noite, enfrenta o Barcelona de Guayaquil, buscando a vitória para chegar às oitavas de final. Cruzeiro que depende apenas de si, vai pegar um adversário que já não briga por mais nada na competição. E para esse jogo, ele deve estar presente, atacante Caio Jorge, que foi dúvida nos últimos dias. Com mais detalhes, Rubem Júnior.
5: O Cruzeiro finalizou a preparação ontem com uma novidade em campo. KJ, Caio Jorge, 25 jogos na temporada, 12 gols em mais um ano sendo artilheiro. Ele que vem convivendo com dores no pubis, mas desta vez foi uma virose. Se não estiver 100%, pode ir o Neyser Villarreal. Um provável Cruzeiro que tem para vaga do Gerson brigando pela posição Lucas Silva ou Sinisterra. Se for Lucas Silva, segue, né? O mesmo time com o Christian fazendo o lado de campo. Se for Sinisterra, o Christian volta para ser recuado. Cruzeiro 9:30, expectativa para 60 mil torcedores na Pampulha. Rubem Júnior.
4: Lembrando, no mesmo horário, Boca Juniors e Universidade Católica vão jogar na La Bombonera em Buenos Aires. Outro jogo aí que vai movimentar e vai definir, né, o cenário final do grupo. Ainda pela Copa Libertadores, ontem o Corinthians perdeu em casa para a Platense por 2-0, mas avançou como líder do grupo E. E tivemos também a vitória do Fluminense por 3-1 sobre o La Guaira no Maracanã. O Fluminense venceu, contou com uma derrota do Bolívar e por isso também está classificado na Libertadores como segundo colocado do grupo C. Copa Sul-Americana, o Atlético venceu o Puerto Cabello por 1-0, fez o seu dever de casa e segue adiante na competição continental. Com mais detalhes, comentarista Alexandre Simões, bom dia.
3: Pois é, Nath, o que importava era a vaga nas oitavas de final da Copa Sul-Americana e isso o Galo conquistou ontem à noite na Arena MRV. Um golaço do Bernard, perna esquerda, ainda na primeira metade do segundo tempo, e o Galo venceu o Puerto Cabello por 1-0 e garantiu o primeiro lugar da sua chave e a classificação direta às oitavas de final. Não tinha chance nem de para aquele playoff. Se empatasse ou perdesse, era o terceiro colocado do grupo e estava eliminado. Vencendo, seria o primeiro colocado e isso aconteceu, era o mais importante e garante a classificação e a segunda, né? Porque na Copa do Brasil também o Galo se classificou, está nas oitavas de final, pega o Juventude, o adversário da Sul-Americana. O Galo vai ter uma ideia no sorteio de amanhã, feito pela Conmebol, vai pegar alguém que venha daquele playoff, né, entre o segundo da Sul-Americana e o terceiro da Libertadores, e agora encerra essa primeira metade da temporada no próximo domingo, jogo importante, jogo decisivo contra o Vasco às 16h em São Januário, lá no Rio de Janeiro. É fundamental pontuar, melhor ainda vencer para se afastar da zona de rebaixamento.
4: Cláudio Rezende conosco agora, porque ontem um jogador importante aí, que tem o nome em conquistas recentes do Atlético, se despediu do clube, não é isso, Cláudio?
6: É, foi o último jogo do zagueiro Júnior Alonso, campeão brasileiro da Copa do Brasil pelo Galo em 2021. Agora ele vai servir a seleção paraguaia na Copa do Mundo e na sequência já tem conversas para jogar no futebol norte-americano. O Galo que tem agora o Vasco da Gama pela frente, jogo importante do Brasileirão, confronto direto para se afastar da perigosa zona do rebaixamento, tentando voltar a vencer fora de casa. O jogo em São Januário, já sem os jogadores que vão disputar Copa do Mundo, além do Júnior Alonso, Alan Franco, Minda e Preciado. o Galo que amanhã aguarda o sorteio na Copa Sul-Americana para saber de onde vem o seu próximo adversário nas oitavas de final.
4: Vamos agora a Teresópolis, no Rio de Janeiro. Informações da seleção brasileira. Daqui a pouco tem entrevista coletiva e expectativa sobre um parecer da situação médica do Neymar. Wellington Campos.
7: Natália Fiuza, às 9:15 da manhã, aqui em Teresópolis, na Granja Comari, o goleiro Everton e o capitão Casimiro vão conceder entrevistas coletivas, né? As primeiras desta fase para a Copa do Mundo. A expectativa é que a comissão técnica já possa informar a situação de Neymar. O jogador será cortado, o jogador vai ficar fazendo tratamento por mais uma semana, vai precisar de mais tempo para se recuperar do edema na panturrilha direita. Ontem ele foi submetido a exames. De Teresópolis, o Wellington Campos.
4: Então agora informações da final da Liga dos Campeões com Fabrício Calazans, direto de Budapeste, na Hungria.
8: Já estamos aqui na Praça dos Heróis, em Budapeste, capital da Hungria. E hoje será dada a largada nas festividades para a decisão da Champions League, neste sábado, à 1:00 PM, hora aí do Brasil, na Puskas Arena. A Praça dos Heróis é a principal praça de Budapeste, acredito ser a principal praça da Hungria, homenageia os principais heróis da história da Hungria. E hoje chega aqui a Orelhuda, a taça da Champions League, que será levantada no próximo sábado por Paris Saint-Germain ou por Arsenal. E ela chega nas mãos de Cafu, o capitão do Penta, que ao lado do prefeito de Budapeste, abrem as solenidades para a decisão da Champions League no próximo sábado. Champions League, temporada 25-26. Natália.
4: Obrigada, Calazans. 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
7: A CBF deverá passar ainda hoje informações sobre a situação de Neymar, que ontem foi a uma clínica para exames complementares sobre o edema na panturrilha direita. O jogador pode precisar de mais uma semana de recuperação e isso será reavaliado pelos médicos, que deverão, ao longo da quinta-feira, trazer alguma informação para a imprensa e os próprios jogadores da seleção brasileira. Copa do Mundo de 2026. De Teresópolis, Wellington Campos.

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2: A proposta que acaba com a escala 6x1 entra agora em uma nova fase do Congresso Nacional.
3: Após a aprovação do texto no plenário da Câmara dos Deputados, a expectativa agora é pela definição da tramitação no Senado.
4: O texto prevê uma transição em duas etapas para reduzir a jornada semanal de trabalho sem redução salarial. A primeira fase começará 60 dias após a promulgação da emenda, com redução de 2 horas semanais. Já a segunda etapa será implementada 12 meses depois, totalizando uma redução de 4 horas no fim de 14 meses. Na prática, a proposta busca garantir 2 dias de descanso semanal aos trabalhadores. Por se tratar de uma PEC, a proposta precisou ser aprovada em 2 turnos de votação no plenário da Câmara. Após a aprovação, o relator da proposta, deputado Léo Prates, comemorou o resultado.
5: O sistema de trabalho do Brasil é tão complexo como o sistema tributário. Então foi muito difícil, vamos dizer assim, fazer com pinça para que a gente tivesse o mínimo de impacto possível e pudesse dar ao povo brasileiro o que determinou o presidente Hugo Mota. 40 horas, 2 dias de folga, sem redução salarial, e nós ainda complementamos, que é que nós botamos expresso que não vai haver redução dos pisos salariais.
4: Representantes do setor produtivo defendem um prazo maior de adaptação para as empresas e afirmam que vão tentar alterar o texto durante a tramitação no Senado. A gerente trabalhista da Federação das Indústrias do Estado de Minas Gerais, Fernanda Ribas, afirmou que a entidade defende uma transição gradual.
6: O que a FIENG defende é que haja um prazo adequado, né, para adaptação das, eventualmente, das novas regras a serem aprovadas, uma valorização da negociação coletiva e que haja também uma ressalva em relação às atividades essenciais.
4: Já o deputado de Minas Gerais e um dos autores do projeto, Reginaldo Lopes, afirmou que a proposta vai dar mais dignidade ao trabalhador.
7: Nós vamos gerar mais empregos, porque com o fim da escala 6x1, terão que contratar mais colaboradores e trabalhadores. Melhorar a seguridade social, vamos ressignificar a CLT para melhorar também a saúde mental.
4: Agora o texto segue para análise do Senado. De Brasília, João Rosa.
2: Os bastidores de Brasília, aliados do presidente Lula, avaliam que o avanço da proposta vai depender diretamente do presidente do Senado, Davi Alcolumbre, responsável por definir o ritmo de tramitação da matéria na casa. Da Capital Federal, ao vivo, o repórter Pedro Nascimento tem as informações. Ô Pedro, o objetivo do presidente Lula é atuar pessoalmente pela aprovação do fim da escala 6x1.
8: Nessa quinta-feira, pois é, o presidente Lula deve entrar pessoalmente nessa articulação para tentar garantir a aprovação da PEC que acaba com a escala de trabalho 6x1 no Senado. Essa informação, ela foi inclusive confirmada ontem durante a votação na Câmara dos Deputados pelo ministro do Trabalho, Luiz Marinho, que acompanhou essa votação, né, e conversou com jornalistas, afirmou que o Palácio do Planalto vai procurar oficialmente o presidente da Casa, Davi Alcolumbre, para defender a tramitação dessa proposta. Essa movimentação, ô Eustáquio, ela ocorre depois que empresários ligados à Fiesp, à Confederação Nacional das Indústrias e também outros representantes do setor produtivo se reuniram durante essa semana com o presidente do Congresso, Davi Alcolumbre, para pedir mais tempo de discussão. O setor produtivo quer que a votação aconteça apenas depois da eleição de outubro, para evitar que esse tema seja contaminado pelo calendário eleitoral. Só que nos bastidores, o governo avalia que o ritmo da tramitação vai depender diretamente do Alcolumbre, que ainda não chegou a se manifestar publicamente a respeito dessa, que é uma das principais pautas discutidas no Congresso desse ano de 2026. Apesar de um desgaste recente, né, quando a gente fala entre Lula e Alcolumbre, a gente lembra do episódio da rejeição da indicação de Jorge Messias ao Supremo Tribunal Federal. Aquilo ali foi uma crise que até hoje Lula e Alcolumbre ainda não retomaram relações, mas o ministro Luiz Marinho, ele minimizou a crise, disse acreditar que possa haver uma sensibilidade do presidente do Senado e também disse que Lula e Alcolumbre são políticos experientes e que, por mais que fiquem sem se conversar, rapidamente podem retomar a relação aí sem nenhum problema. O ministro também afirmou que o governo quer manter o texto aprovado na Câmara para evitar que a proposta tenha de voltar para uma nova análise na Câmara dos Deputados. Portanto, vai manter as articulações para essa agilidade na votação também no Senado. De Brasília,
9: Pedro Nascimento.
3: Especialistas e entidades que representam o setor produtivo avaliam que as mudanças nas atuais regras trabalhistas podem provocar impactos em indicadores econômicos, como inflação, crescimento do PIB e taxa de desemprego.
10: Especialistas e entidades que representam o setor produtivo estimam que a eventual redução da jornada de trabalho no país iria pressionar índices econômicos como inflação e queda do PIB. Apontam também que o custo de manter um trabalhador deve respingar no preço dos produtos, mercado de trabalho e na taxa de desemprego. O pesquisador do Instituto Brasileiro de Economia da Fundação Getúlio Vargas, Fernando de Holanda Barbosa Filho, diz que a hora trabalhada pode custar mais para as empresas.
11: Na redução da jornada de trabalho, ela aumenta o salário por hora trabalhada. Isso representa um custo para as empresas e, eventualmente, isso pode levar a alguns ajustes que não estão, de certa forma, no radar das pessoas. Ou seja, o aumento do custo do trabalho vai tornar o trabalho mais caro em relação ao capital e as empresas vão maximizar os seus lucros e vão fazer algum ajuste. Né, a manutenção do salário com a redução da jornada, por exemplo, o que a literatura mostra é que em muitos casos acontece um aumento na rotatividade. Né, aquele trabalhador que eventualmente ele recebe acima do piso da categoria, por exemplo, ele perde o emprego e entra o trabalhador que vai ganhar o piso.
10: O superintendente de inteligência econômica da Confederação Nacional da Indústria, Márcio Guerra, diz que a redução da jornada de trabalho não deve aumentar a produtividade do país, além de aumentar custos.
12: Em qualquer lugar do mundo, o que se espera é que uma discussão sobre jornada de trabalho, ela seja motivada pela alteração da produtividade, ou seja, a produtividade, à medida que ela avança, ela sustenta uma discussão de redução da jornada de trabalho. E aqui no Brasil, o que está se querendo fazer é justamente o contrário, mudar a jornada, reduzir a jornada com a esperança de que a produtividade vá aumentar. E isso não acontece. Então, isso acaba trazendo custo ao processo produtivo e que acaba rebatendo na competitividade do produto nacional.
10: Ouvimos o superintendente de inteligência econômica da Confederação Nacional da Indústria, Márcio Guerra. Repórter Edson Costa.
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1: Notícias 11:43.
2: No primeiro turno e em cenário apertado no segundo contra o senador Flávio Bolsonaro na disputa presidencial.
3: No primeiro turno, Lula aparece com 38,5% das intenções de voto, seguido por Flávio Bolsonaro com 31,5%.
2: Na sequência, aparecem Ronaldo Caiado com 5,5%, Romeu Zema com 2,4% e Renan Santos com 2,1%. Os indecisos brancos e nulos somam cerca de 5,1%.
3: Em uma das simulações do segundo turno, Lula registra 46,5%, enquanto Flávio Bolsonaro aparece com 41,4%.
2: O Instituto Meio Ideia ouviu 1.500 eleitores entre os dias 23 e 27 de maio. A margem de erro é de 2,5 pontos percentuais para mais ou para menos.
1: 11:44. Agora, a análise do âncora da CNN Brasil, William Vac.
4: Os motivos que faz com que se discuta ou se aprove redução de jornada e alteração em escala de trabalho são meritórios. Trata-se, não há dúvidas, de assunto de enormes consequências profundas e a longo prazo. Introduzida essa aprovação, está para acontecer agora, por considerações políticas das mais mesquinhas, que é única e exclusivamente a título de avanços sociais, conquistar, na verdade, votos de qualquer maneira para as próximas eleições. O Brasil é um país de alta informalidade, produtividade baixa, grave judicialização das relações de trabalho e legislação do setor que, em parte, briga com avanços da tecnologia. É um contexto particularmente desafiador quando se pensa que a economia brasileira cresce muito aquém do que precisaria para tirar o país da situação da qual não sai há décadas, que é a de um país de renda média, estagnado. Do jeito em que está sendo levado adiante, essa importante questão da jornada e da escala de trabalho só torna esse ambiente ainda mais complicado e difícil. De tal tamanho foi a pressa, a ponto já de se prever uma avalanche de contestações judiciais que vão chegar, claro, onde? No Supremo. A propaganda de um governo desesperado em encontrar alguma marca se empenhou em interditar qualquer debate sério sobre um tema tão complexo. Fiel ao marketing do nós contra eles, transformou empregadores em senhores de engenho e os empregados em seres hipossuficientes, ou seja, desinformados e incapazes de cuidar de seus interesses que só o Estado, então, consegue proteger. Do ponto de vista trabalhista, é um enorme retrocesso, pois diminui a capacidade de negociação coletiva. Do ponto de vista político, é um retrato da incapacidade do sistema de pensar os problemas do país de forma abrangente.
5: Da CNN em São Paulo, William Vac.
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4: Prefeitos e representantes de consórcios de saúde alertam para o risco de paralisação do SAMU em Minas devido à falta de repasses de recursos do Ministério da Saúde.
5: Representantes de diversos municípios mineiros acusam o Ministério da Saúde de não repassar os recursos previstos em lei para o funcionamento do SAMU. O tema foi discutido em audiência pública na Comissão de Saúde da Assembleia Legislativa de Minas Gerais. De acordo com Lucas Vieira Lopes, prefeito de Guatama e presidente da Associação Mineira de Municípios, o serviço pode ser inviabilizado nas cidades se a situação se mantiver como está.
6: Estamos diante de mais uma situação de onde um serviço que é uma obrigação tripartite entre a União, estados e municípios, e os municípios estão arcando mais uma vez com os maiores custos, com as maiores despesas desse serviço. Infelizmente, se continuar nesse caminho, vai ficar inviável manter esse serviço nos nossos municípios.
5: Uma portaria publicada pelo próprio Ministério da Saúde em 2012 aponta que as despesas de custeio mensal do SAMU 192 são de responsabilidade compartilhada, de forma tripartite. A divisão é feita da seguinte forma: 50% dos recursos são arcados pela União, 25% pelo Estado e 25% pelos municípios. Cidades mineiras apontam que têm recebido valores inferiores aos previstos do governo federal. Dificuldades para colocar gasolina nas ambulâncias, fazer a manutenção dos veículos e pagar os servidores estão entre as principais reclamações. O presidente da Comissão de Saúde, deputado estadual Arlen Santiago, do MDB, apontou preocupação com o tema.
7: Se o Ministério da Saúde continuar, em vez de pagar os 50% da manutenção, pagar 25% ou menos, aí a gente com certeza vai ver muito SAMU não conseguir fazer o bom serviço. Não tem jeito de você chegar numa loja e comprar o pneu da ambulância, botar gasolina, consertar as coisas sem ter esse recurso.
5: O diretor do Departamento de Atenção Hospitalar, Domiciliar e de Urgência do Ministério da Saúde, Fernando Figueira, representou o governo federal na audiência pública. Ele contrariou a versão dos municípios de que os recursos não estariam sendo repassados da forma correta.
8: Eu desafio qualquer estado ou município desse Brasil a apresentar no seu âmbito geral de orçamento que haja alguma representatividade menor do que 50% de transferência do governo federal.
5: Repórter Nuno Krause.
9: 11:51.
10: Dia livre de impostos movimenta o comércio em Minas, com descontos em diversos produtos e grande procura por ofertas em lojas e postos de combustíveis. O nosso repórter Kleber Ribeiro está nas ruas da capital acompanhando essa movimentação de hoje. O povo está animado, né, Kleber?
4: Muito animado, viu, Fernanda Viegas? Inclusive, para quem nos ouve no interior do estado, são quase 10 cidades participantes, muitos municípios grandes, né? Cidades polo do interior do estado, que estão com essa gasolina também a um preço mais baixo. A gente conversa agora, então, com o vice-presidente do Minas Petro, Ricardo Pires. Ricardo, quais são essas cidades, né? Para quem está nos ouvindo aí por meio da rede Itaçate, bom dia.
3: Bom dia, Kleber. Bom dia, ouvinte de todo o interior de Minas Gerais. Em comemoração aos 20 anos do Dia Livre de Imposto, o Minas Petro está levando o combustível, a gasolina sem imposto, para a cidade de Ipatinga, Juiz de Fora, Muriaé, Divinópolis, Pouso Alegre, Montes Claros, Teófilo Otoni e também Governador Valadares. Cleber, são 9 cidades que estão sendo contempladas hoje pelo DLI, o Dia Livre do Imposto.
4: Lembrando aqui que em Belo Horizonte tem o diesel também, a 5,62, né? Bem barato.
3: Isso mesmo, comemorando os 20 anos de parceria com o CDL no Dia Livre do Imposto, estamos pela primeira vez colocando diesel também nessa questão do Dia Livre do Imposto. R$ 5,64 serão 10 mil litros para o motorista, aquele motorista autônomo, aquele que depende do diesel do dia a dia. Ele pode vir aqui ao posto, que tem uma condição hoje especial para ele, tirando esse tributo que é tão excessivo no nosso negócio.
4: Ok, muito obrigado. O vice-presidente do Minas Petro, Ricardo Pires, lembrando que a fila aqui na Avenida do Contorno só cresce, 120 senhas serão distribuídas, 5 mil litros de combustíveis, cada motorista pode abastecer 35 litros, então a gasolina sendo vendida a R$ 3,64, Eustáquio.
9: Obrigado, Kleber Ribeiro.
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9: Ô Rita, a inflação volta a preocupar o mercado e pode interromper o ciclo de queda da taxa de juros. Bom dia.
11: Bom dia. E a inflação acende uma luz amarela, muita preocupação. E o Banco Central pode ter que colocar o pé no freio da calibragem da taxa básica de juros, a Selic. Os números divulgados ontem pelo IBGE da prévia da inflação de maio apontaram uma inflação de 0,62%, acima da previsão média do mercado, que apostava entre 0,5% a 0,56%. Mas as famílias foram duramente afetadas no seu consumo básico, porque os três grupos que mais puxaram a inflação foram alimentação e bebidas, e no caso foram os alimentos, a alimentação no domicílio e também a alimentação fora do domicílio. O grupo habitação, onde mora a energia elétrica residencial, que foi o item individual que mais subiu. E ainda tivemos saúde e cuidados pessoais, onde o destaque ficou por conta dos preços dos medicamentos e planos de saúde. Portanto, famílias brasileiras, arrochem o cinto. E vocês sabem qual que foi o único grupo dos 9 pesquisados? 8 tiveram altas de preço em relação a abril e apenas um teve recuo na média dos preços, o de transportes. E adivinhem quem puxou para baixo o preço nos grupos de transportes? Os combustíveis desaceleraram de 6,06% de alta em abril para menos 1,47% de queda em maio. E aonde que o petróleo caiu? Essa queda no preço dos combustíveis foi represada ou induzida pelos subsídios que o governo está bancando. Portanto, a inflação poderia ter sido ainda muito maior se não houvesse essa manipulação nos preços dos combustíveis através dos subsídios. A expectativa é de que esses subsídios sejam aplicados por, no máximo, 3 meses. E se a guerra durar mais do que isso? E depois, quando acabar o conflito e que a gente sabe que o preço não vai voltar tão rápido, nem vai voltar para os níveis anteriores, porque a produção e também a distribuição do petróleo do Oriente Médio está e foi afetada. E aí, como é que nós ficamos? Teremos uma pernada na próxima inflação? É nisso que dá quando a gente tenta conter o mercado, ele é único, e principalmente quando a gente fala de um mercado de commodities, de mercadorias de consumo universal. A luz amarela está acesa. Rita Mundinho.
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17: 11:58. 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
9: Oi, Edilene, as articulações para as eleições avançam nos bastidores da direita aqui em Minas. Conta pra gente. Bom dia.
18: Bom dia a todos. Pois é, ontem o presidente nacional do PL, Valdemar da Costa Neto, se reuniu com o presidente nacional do Republicanos, Marcos Pereira, partido de Cleitinho, e com a cúpula do Partido Liberal em Minas Gerais para discutir a aliança entre os dois partidos para a disputa ao governo de Minas. Houve uma força-tarefa realizada na semana passada, conforme nós noticiamos aqui na coluna. O deputado federal Zé Vitor, que deve assumir a presidência do partido depois que Domingos Sávio, que é pré-candidato ao Senado, deixar o cargo, junto com o vereador Ville, estiveram no gabinete do senador Cleitinho, do Republicanos, para tentar convencê-lo de fechar uma aliança em que ele fosse o cabeça de chapa em Minas Gerais e o PL pudesse apresentar um vice. Cleitinho pediu um tempo, o anúncio dele deve ser feito apenas em junho, se ele vai confirmar ou não, se é candidato ao governo do estado. Agora o nome dele também está sendo testado para a presidência da República, e por isso Flávio Bolsonaro, em sua visita a Minas Gerais na semana que vem, entre segunda e quarta-feira, para eventos do agro, não anunciará Cleitinho na chapa. Ele fará um lançamento da pré-candidatura do senador Domingos Sávio, o primeiro e único nome anunciado até então na chapa do PL. Mas as conversas continuam e se intensificam, cada vez mais próximo do PL, o Partido Republicanos. Quais foram os cenários debatidos nessa reunião entre os presidentes nacionais do partido e os representantes da cúpula do PL em Minas Gerais? Um cenário em que o Republicanos teria candidatura própria e chapa puro sangue, com Cleitinho sendo candidato ao governo do estado e Luiz Eduardo Falcão, ex-presidente da MM, sendo vice, e aí o PL apresentaria o candidato ao Senado, Domingos Sávio. Um outro cenário em que o PL tem a cabeça de chapa com Flávio Rosco, ex-presidente da FIENG, ou até Vitório Medioli, também empresário em Minas Gerais, e aí o PL continuaria apresentando também o candidato ao Senado. E um outro cenário inverso, com Republicanos tendo um cabeça de chapa, mesmo que Cleitinho não queira, pode ser Luiz Eduardo Falcão, por exemplo, e o PL apresenta o vice, que pode ser tanto Flávio Rosco como Vitório Medioli. Esses são os três principais cenários tratados no momento, mas fato é que há uma aproximação entre Republicanos e PL. Significa que Matheus Simões, do PSD, não deve ter o Partido Liberal de Flávio Bolsonaro em sua chapa. Vamos lembrar também que Romeu Zema, presidenciável pelo Novo, se reuniu com Ronaldo Caiado, que é candidato à presidência da República pelo PSD, e se essa aliança se firmar no cenário nacional, fica mais fácil uma reprodução, ou quase que obrigatória uma reprodução dela no cenário regional, ou seja, o vice de Matheus Simões poderia ser indicado pelo Novo, como ficou acordado lá atrás. Essas discussões estão sendo alinhadas e os campos políticos ou os partidos políticos já estão se agrupando de forma mais clara para formarem as chapas e oficializarem os nomes para a candidatura nas eleições do mês de outubro.
10: Edilene Lopes, em cima do fato.
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21: Meio dia e quatro.
22: Gente, os impostos pagos pelos mineiros já ultrapassam 120 bilhões de reais neste ano. Da redação do Diário do Comércio, o repórter Leonardo Moraes tem as informações. Bom dia, Leonardo.
23: Bom dia. Os mineiros já pagaram 123 bilhões de reais em impostos até 26 de maio deste ano. O dado é do impostômetro da Associação Comercial de São Paulo e coincide com a semana do Dia Livre de Impostos. O valor arrecadado em Minas representa cerca de 7% do total no país, que somou 1,6 trilhão de reais. Em 2026, os tributos pagos pelos mineiros subiram 3,4% em comparação com o mesmo período do ano passado. Economistas avaliam que o aumento na arrecadação precisa ser analisado com cautela, porque a inflação acumulada ficou em patamar semelhante, indicando que o avanço está relacionado ao aumento de preços. Outro ponto de atenção citado é o déficit nas contas públicas, que dificulta a redução de impostos no país. Para Itatiaia, Leonardo Moraes.
21: Meio dia e cinco.
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25: 8:41. Muito bom dia para você. Eu sou Júnior Moreira, este é o Conversa de Redação e comigo para debater os principais temas do dia, jornalistas William Travassos, Marcelo da Fonseca, economista Rita Mondin e o empresário apresentador do Itatiaia Negócios, Leonardo Bortoleto. Olha só, depois de ser aprovada na Câmara, a PEC do fim da escala 6x1 segue para o Senado. A proposta foi aprovada ontem pela Câmara e reduz a jornada de trabalho de 44 para 40 horas semanais, além de garantir duas folgas por semana. No entanto, um estudo produzido pelo Centro de Liderança Pública, divulgado nesta quarta-feira, aponta que a proposta está distante do padrão internacional para as regras trabalhistas. O levantamento comparou a proposta brasileira com os sistemas trabalhistas de 22 países e concluiu que a maior parte deles impõe sim limites diários e semanais de trabalho, mas com a exigência fixa de apenas um dia de folga por semana. Ô Bortoleto, deixa eu começar com você. Fato é que foi aprovado e bem aprovado na Câmara. No Senado a gente não sabe, a expectativa nos bastidores é que deve enfrentar uma resistência maior, mas fato é que esse estudo está caminhando. Essa proposta está caminhando num ano eleitoral, que tem tudo a ver também nesse processo. Bom dia para você.
0: Bom dia, Júnior Moreira, aos amigos da bancada e todos que nos ouvem pela Itatiaia. Você falou muito bem, é um ano eleitoral, né, Júnior? E na realidade, o que essa medida, essa lei tem, é única e exclusivamente um pano de fundo eleitoreiro. Porque eu venho dizendo aqui, massacrando em cima dessa posição constantemente, de que a maneira com a qual foi conduzido os processos desde o início desse tema, leva a percebermos todos que estamos caminhando para mais um desastre do governo federal. E por que que acontece isso, Júnior? Primeiro, é eleitoreiro porque o governo não tem o que mostrar. Então ele precisa criar uma causa nova para poder se apropriar dela e dizer, foi isso que eu fiz. Passados 4 anos, o que eu fiz foi isso. Temos que atentar que desde a elaboração da Constituinte esse assunto está em pauta. Então, não é num ano eleitoral, não é num ano onde a gente poderia estar investindo em outras temáticas que a gente deveria estar tratando de temas polêmicos e que precisam ser ajustados. Quero lembrar aqui para todo mundo que está me ouvindo, já falei isso mais de uma vez, a minha empresa, ela trabalha na escala 4x3. Trabalha de segunda a quinta, sexta, sábado e domingo não, mas para poder fazer isso funcionar, e já funciona há 4 anos comigo, nós demoramos 6 meses para poder negociar dentro de uma estrutura muito pequena que é a minha empresa em comparação ao Brasil. Então, fato é que caminhamos para o Senado, a minha oração e o meu pedido é que o Senado Federal tenha consciência daquilo que está para poder aprovar ou não, fazer ajuste necessário e em tempo ter espaço para que nos acordos coletivos aquilo que verdadeiramente importa seja feito, que é tratar com respeito empresários e empregados, porque não existe empresa sem empregado, não tem empregado sem empresa.
25: William Travassos, a proposta está caminhando lá. Bom dia.
1: Sim, muito bom dia, Júnior Moreira, bom dia, bancada, bom dia, ouvintes. Ontem, Júnior, nós vimos um belo exemplo clássico do efeito manada, que comprou a ideia da bala de prata para resolver o problema do estresse do trabalhador brasileiro. Não existe uma solução tão simples assim sem debate. E esse debate, ele precisa ir para a parte técnica do assunto. Porque o que eu estou fazendo? Eu estou pegando a hora de trabalho, estou aumentando ela em 10%. Porque eu estou diminuindo a carga desse trabalhador e eu aumento o custo em 10%. O que isso pode provocar, e não sou eu que estou dizendo, quando você começa a ouvir aqueles que estão realmente com vontade de debater o assunto, vai falar em quê? Rotatividade, troca de mão de obra, pegando aquele profissional que ganha um pouco mais e contratando aquele que ganha menos, essa troca de salários dos mais caros para a mão de obra mais barata. Trabalho menos, vou produzir menos. O que que vai acontecer? Eu vou acabar aumentando o custo desse produto e aí no final de tudo eu ainda posso ter um aumento de informalidade e quem vai pagar essa conta é você na hora que for comprar um produto ou pagar um serviço. Então, ontem, quando o efeito manada ele está atuando sobre o ser humano, é uma maneira que o cérebro tem de economizar energia. Ele impulsiona o indivíduo a seguir, né, a maioria com medo de ser excluído. E num ano eleitoral, eu vi isso ontem, o medo e a falta de coragem de enfrentar um problema tão técnico. Não se esqueçam, com a carga tributária que nós temos e com esse aumento, né, no custo para o empreendedor, para o microempreendedor, isso vai cair na conta do povo brasileiro.
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7: Meio-dia e 11.
8: Vamos atualizar os destaques do jornal desta quinta-feira, 28 de maio de 2026. Operação que mira esquema do PCC no setor de combustíveis cumpre mandados em Minas. Yuri Cavalieri.
2: Além de São Paulo, Rio de Janeiro, Mato Grosso do Sul e Paraná, a mega operação da Receita Federal, Ministério Público, Polícia Civil e Militar, também cumpre mandados de busca e apreensão em Belo Horizonte e na Grande BH. Foram cumpridos 3 mandados em empresas da capital mineira e 1 mandado contra uma pessoa física em Nova Lima. A ação é um desdobramento da Operação Carbono Oculto e busca desarticular uma estrutura de lavagem de dinheiro, fraudes e sonegação fiscal que interliga o setor de combustíveis ao mercado financeiro. Entre os alvos estão instituições financeiras sediadas na Faria Lima, centro financeiro do Brasil. As investigações identificaram 6 novas fintechs que atuavam como bancos paralelos para o PCC.
22: A nova pesquisa, a nova rodada da pesquisa Meio Ideia mostra o presidente Lula em vantagem no primeiro turno e em cenário apertado no segundo turno contra o senador Flávio Bolsonaro na disputa presidencial. No primeiro turno, Lula aparece com 38,5% das intenções de voto, 38,5%. Seguido por Flávio Bolsonaro com 31,5%.
3: Na sequência aparecem Ronaldo Caiado com 5,5%, Romeu Zema com 2,4% e Renan Santos com 2,1%. Os indecisos, brancos e nulos somam cerca de 5,1%. Em uma das simulações no segundo turno, Lula registra 46,5%, enquanto Flávio Bolsonaro aparece com 41,4%.
22: O Instituto Meio Ideia ouviu 1.500 eleitores entre sábado e ontem. A margem de erro é de 2,5 pontos percentuais para mais ou para menos.
3: Militares são investigados por morte de 2 pedreiros no Rio de Janeiro. Os suspeitos teriam atirado nas vítimas após confundirem ferramentas de trabalho com armas. Diana Rogers.
4: A Polícia Civil do Rio investiga a conduta dos PMs que mataram os pedreiros Marcelo da Cruz, de 41 anos, e Edvan Felipe de Assis, de 46. O caso aconteceu na manhã desta quarta-feira, no bairro Jardim Catarina, em São Gonçalo, região metropolitana do Rio. Os trabalhadores seguiam de moto para o trabalho quando foram alvos de vários tiros disparados pela polícia. Os agentes teriam confundido as ferramentas de trabalho que os pedreiros carregavam com armas. As vítimas morreram na hora. Segundo a PM, os policiais estavam no local dando apoio a uma empresa de telefonia que fazia um serviço na região. A PM disse ainda que a corregedoria da corporação instaurou um procedimento para apurar o caso. As imagens das câmeras corporais dos agentes envolvidos serão analisadas. Os policiais foram afastados das ruas.
22: Começa a ser reformado o prédio atingido por avião em Belo Horizonte. Alice Brito.
7: Já tiveram início as obras no prédio que teve parte da estrutura comprometida após um avião cair e bater no muro que dá acesso a um supermercado e ao prédio. O acidente, que deixou 3 mortos, aconteceu no dia 4 de maio na rua Ilacir Pereira Lima, no bairro Silveira, na região nordeste de BH. Do lado de fora do prédio, é possível ver um andaime afixado na parede em que o avião bateu. Para a realização das obras, não foi necessário o esvaziamento dos apartamentos. Nem todos os andares foram comprometidos. A construtora responsável pela obra foi procurada pela reportagem, mas até o momento não se pronunciou. O espaço segue aberto.
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1: Meio-dia e 16.
4: De política. Fontes da campanha dos pré-candidatos à presidência Romeu Zema e Ronaldo Caiado negam as chances de uma chapa conjunta para a disputa.
5: Que uma reunião entre os dois aconteceu em São Paulo. Fontes na campanha de Zema disseram à nossa reportagem que os dois trataram apenas de questões do Brasil e ressaltaram que o político mineiro não vai abrir mão da candidatura. Em entrevista à Jovem Pan, Caiado também confirmou a reunião, mas negou que vai ser vice de Zema. Interlocutores defendem que a união dos dois ex-governadores poderia gerar uma chapa mais forte e uma alternativa de candidatura na direita após a campanha do pré-candidato Flávio Bolsonaro do PL entrar numa crise por conta do vazamento de conversas com o ex-banqueiro Daniel Vorcaro. De São Paulo, repórter Mardélio Couto.
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4: Ô Berta, o que levou Romeu Zema e Ronaldo Caiado a abrirem conversas para uma possível composição no primeiro turno, hein? Bom dia para você.
7: Bom dia, Ostaque. Bom dia, Fernanda. Bom dia, amigos. Ronaldo Caiado e Romeu Zema, dois ex-governadores, conversam sobre uma união de forças no primeiro turno da sucessão presidencial, numa tentativa de fortalecer uma alternativa à candidatura do senador Flávio Bolsonaro. A aproximação se dá após a divulgação dos áudios de Flávio Bolsonaro a Daniel Vorcaro. Ambos registram o desgaste potencial de Flávio Bolsonaro junto ao nicho de aproximadamente 30% dos eleitores brasileiros, que não são nem lulistas nem bolsonaristas, e irão definir a eleição. Para Caiado e Zema, a proximidade com Vorcaro abala a imagem que a campanha de Flávio construía do Bolsonaro moderado para tentar atrair esse eleitorado não polarizado. Apesar disso, Flávio Bolsonaro segue protagonista do campo bolsonarista e antilulista, com tração para chegar ao segundo turno. Embora Flávio Bolsonaro tenha perdido pontos nesse nicho de eleitores independentes, nem Zema nem Caiado ganharam tração significativa para ameaçar a posição dele. Por isso, os dois ex-governadores cogitam se juntar numa chapa que projetam poderia iniciar a campanha em primeiro turno com algo entre 8% e 10% das intenções de voto. A aposta é de que, se houver novos desgastes de Flávio Bolsonaro, a chapa alternativa de ambos, fortalecida, poderia atrair mais apoios. Quem seria o vice nessa eventual composição é ainda uma pergunta aberta. Circulou a possibilidade de Zema encabeçar na chapa, única hipótese que o mineiro diz aceitar. Mas Caiado não confirmou que será vice de Zema. As conversas entre Zema e Caiado também miram a sucessão mineira. O governador Matheus Simões, do PSD, mesmo partido de Ronaldo Caiado, é candidato à reeleição, mas apoia Romeu Zema, do Novo, na sucessão presidencial. Se PSD e Novo se juntarem no plano nacional em Minas, as duas forças se juntariam no palanque de Matheus Simões. Em Minas, o PL de Flávio Bolsonaro não estará com Matheus Simões e trabalha na direção de uma composição com os republicanos em torno do senador Cleitinho, que ainda não confirmou se será candidato. Se não for, o PL poderá lançar o presidente licenciado da FIENG, Flávio Roscoe, ou o ex-prefeito de Betim, Vitório Medioli. Berta Macarum.
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10: 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Meio-dia e 22.

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1: 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Meio-dia e 26.

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1: Meio-dia e 33.
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1: 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Meio-dia e 35.

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1: Meio-dia e 40.
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0: 12:55.
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9: 1 e 1.
10: Cajuru FM informa a hora certa.
9: 1 e 1.
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0: Opa, boa tarde, boa tarde, boa tarde, boa tarde. Início de tarde, quinta-feira, né? Quintou por aqui, hein? Hoje são dia 28, né? 28 de maio de 2026, reta final aí, né, gente? Última semana do mês de maio, né? Mês das noivas, mês de Maria, né, gente? O mês do friozinho está indo embora, né, gente? Tá chegando, é o mês que abre o mês do friozinho, não é mesmo? Ou também o mês das mães, né, gente? Está indo embora, é a última semana do mês de maio, ó. Agora são horas 6 minutos e o programa Balança Cajuru está no ar a partir de agora pra você e com você. Trazendo por aqui o melhor de tudo, o melhor de todos os tempos, o melhor de todos os ritmos. Trazendo por aqui a sua participação, 3244-1194, 999-77-5940. As melhores músicas você ouve aqui no Balança Cajuru, você participa, você escolhe a sua música, manda aquele abraço, manda aquele alô, por aqui você fica muito bem informado que a gente passa para você o serviço de utilidade pública. Aqui você fica por dentro das boas festanças, achados e perdidos, oportunidade de emprego e muito mais para você. A gente passa todas as informações, você vai ficando muito bem informado por aqui. E pode ficar à vontade para estar participando aí também pelo WhatsApp 999-77-5940 ou pelo fixo da sua emissora, hein? 3244-1194, onde você liga, participa, escolhe a sua música. Manda aquele abraço, manda aquele alô, curte a Cajuru FM através aí também do nosso site, também através do aplicativo Rádios Net. 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
0: Gente, olha, agora são 1h08 aqui no Balança Cajuru. Primeiríssima da tarde, bora todo romantismo assim, ó.

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0: 24 minutos aqui no Balança Caju, sucesso internacional, som de Backstreet Boys, os americanos, né, gente? Aí é Backstreet Boys cantando aí As Long As Love Me, ou seja, Desde Que Você Me Ame, né, gente? Sucesso aí dos anos 90, pra ser mais preciso, né, do ano de 1993, né? Aí o grupo Backstreet Boys, né? Grupo aí vocal, né? Composto por 5 integrantes norte-americanos, fez grande sucesso aí, né, no ano de 1993, né, gente? Aí, né, no país inteiro, não somente aí no seu país, também aí, como aqui também no Brasil e vários outros estados, e também fez grande sucesso aí, Backstreet Boys, com essa canção, entre outras, mas aí fez grande sucesso, não é mesmo? Vamos também, né?
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0: 26 minutos, né? Rolou por aqui também, né, gente? Eu tava falando aí do som de Backstreet Boys, né? E caiu na outra música aqui, esperei, né, gente? Tem paciência, né? Deixa o Chitão e Chororó cantar desde que eu te vi, né? Mas lá em cima que eu tô por aqui, Pete, me adora, aquele rock gostoso de ouvir, né, gente? Me adora, do ano de 2009. Zezé de Camargo e Luciano trouxe todo o romantismo aí na voz, né? Aí é Irmão da Lua, Amigo das Estrelas. E começamos também todo o romantismo do sertanejo aqui no Balança Cajuru, ao som de Breno Reis e Marco Viola, né, gente? Essa música linda aí, Desgruda de Mim, foi a primeiríssima desse início de tarde de quinta-feira, né? Tá com cara de finalzinho de semana, né?
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0: É de fundinho aí, é o som de Chitãozinho Xororó, desde que te vi. Pulando aqui no Balança Cajuru, no primeiríssimo bloco, né? Agora são 1h26. A gente, o programa Balança Cajuru conta com as marcas deste programa, né? 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
0: Eita, vamos pro intervalo comercial rapidinho aqui, gente. Vamos lá pro intervalo rapidinho. Jogo rápido, viu? Daqui a pouquinho eu tô de volta e hoje eu vou voltar trazendo um tantão assim, ó, de canção bonita pra você. E volto trazendo seu pedido musical aqui também no 3244-1194 e também pelo WhatsApp, viu? 999-77-5940, viu? Pode comigo, olha, jogo rápido, viu?
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3: Uma e 40.
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5: Ah, por aqui toca muito mais música. São agora 1 hora 41 minutos. Rolou pra aí o som de Simone e Simaria, 126 cabides do ano de 2016. Passando aqui no balanço. Olha, gente, daqui a pouquinho eu vou começar a atender. Tem um tantão assim, ó, de música boa. Mas tem que passar pra você o serviço de utilidade pública. O pessoal quer ficar bem informado também, não é mesmo?
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você aqui agora, né, gente? Deixa eu falar pra você aqui agora falar de coisa boa, né, gente? Eu gosto de falar de coisa boa, né? Tem hora que tem que falar de coisa ruim também, tem, né? O meio de comunicação é pra isso, né? Mas vou falar pra você aqui agora de coisa boa. Falar pra você aqui agora da celebração aos pés da cruz na laje do Tota, viu, gente? Sentido ali é o aterro. Neste sábado, dia 30 de maio de 2026, às 14 horas, tem o terço, né, gente? Logo em seguida, a Santa Missa com o Padre Elton Ferreira. Muita gente vai matar a saudade de Padre Elton, né? Haverá também o ônibus saindo da Igrejinha do Rosário, aqui no centro, a 1 da tarde, viu, gente? Postos de parada ali no Tota, também na Praça da Bíblia, na Padaria do Renato, também na Árvore de Óleo, viu? Então, quem tiver interessado em ir, comparecer na Rua José Demétrio Coelho, principalmente nesses pontos, em algum desses pontos aqui, que esteja mais próximo aí à sua casa, né? E esse ônibus vai estar passando a 1 hora em ponto, viu, gente? Então, não adianta chegar atrasado, não, porque senão, ó, o ônibus vai embora, você fica. Tá certo? Aí arrumou bonitinho pra ir, acaba não indo, né? Porque chegou atrasado. Então tem que chegar aí na hora certa, viu? Gente, tá acontecendo aí também a festa de Santa Cruz e Santa Clementina em Estiva, né, gente? A Irmandade de Santa Cruz e Santa Clementina, né? Convida aí a todos os devotos para participar da festa de cruz que se realizará entre os dias 20, está acontecendo, né? Até o dia 31 de maio, né? Sua presença, lógico, é muito importante para engrandecer ainda mais essa festa, né? Então começou no dia 20, do dia 20 até o dia 28, até hoje, né, gente? Está acontecendo novembro. Então hoje é a última mentira, né? Convida aí a todos os devotos para participar da festa de cruz que se realizará entre os dias 20, está acontecendo, né? Até o dia 31 de maio, né? Sua presença, lógico, é muito importante para engrandecer ainda mais essa festa, né?

0: Em Estiva. No dia 31 de maio tem a festa das coroas em homenagem a Santa Cruz e Santa Clementina pelos reis e rainhas juízes perpétuos. Às 14h30 tem o desfile saindo aí da Praça da Matriz de Estiva com destino à Igrejinha de Santa Clementina, onde será realizada a celebração eucarística às 16 horas com o pároco Wellington Rodrigues Silva. Em seguida, tem o descimento da bandeira e o encerramento aí dessa festa bonita de Santa Cruz e Santa Clementina. E a festa não para por aí, porque vem aí também, né, gente, a festa do Carreiro, né, gente? Uma festa muito bonita também, uma festa que atravessa gerações também, né, gente? Uma festa muito bonita. E eu também convido você a estar, né, participando aí também dessa festa, né, gente? Que tem 22 anos de tradição, né? É a festa do Carreiro em Santo Antônio da Serra. Também a 22ª festa do Carreiro em Santo Antônio da Serra, no dia 14 de junho de 2026, domingão, hein?
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0: Às 10 horas da manhã tem a concentração, né, gente? Às 10h30, saída dos carros de boi de olhos d'água, né, gente? Com destino à Praça da Igreja, viu, gente? Às 14 horas tem celebração da missa com participação aí do Mistério Fogo Novo, hein? E todos estão convidados para estar participando, né? E dando certinho, a gente vai estar lá fazendo a locução novamente aí, mais uma vez, né? Na pedido aqui do nosso amigo Zito, né? Que faz essa festa lá há 22 anos, né? Bacana demais, né, Zito? Continue levantando essa bandeira, essa tradição, não deixa essa tradição acabar, não, hein? 22 anos de festa do Carreiro em Santo Antônio da Serra, né? Tem gente, gente, que mantém esses bois, né? Muitas vezes nem é pra serviço, né? Mais é pra festa, pra evento, porque agora tem trator, tem moto, tem tantos outros veículos, né, gente, que substituiu aí, substitui, né, o carro de boi, né? Mas muita gente tem, né, pra manter a tradição aí, que é a carreata de boi, né? Por isso eu digo sempre aí, né, aos Zito, né, e aos demais, né, as pessoas que ajudam, né, nessa festa, não, né, deixar a peteca cair, não, gente, porque é uma festa muito bonita e é uma tradição, já tem 22 anos já, viu, Zito? Coração pra você e parabéns aí pela iniciativa e estaremos aí, se Deus quiser, tá certo? No dia 14 de junho, fazendo a locução aí novamente, se Deus quiser, tá bom?
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0: Olha, gente, são 14 horas 35 minutos, né, continuando a passar pra você aqui, né, gente, é o nosso serviço de utilidade. Só mais um recadinho aqui, né, gente, pra gente começar a tocar as músicas aqui que o pessoal pediu, né, gente? É a prevenção na sexualidade não tem idade, viu, gente? Vai estar acontecendo, então, aí, esse evento para idosos na terceira idade hoje, viu, gente? Hoje, tá? A equipe do PSF estará também presente, né, às 18 horas no salão da terceira idade. Haverá também um lanche comunitário ao final aí, cada pessoa que puder tá levando aí um pratinho para ser compartilhado nessa palestra bacana aí sobre sexualidade na terceira idade, viu, gente? A prevenção não é só para os jovens, né? A prevenção é para quem se ama, quem se cuida, né, gente? E você vai ficar de fora dessa, não é mesmo? Pois é tempo, então, aí, de viver com saúde, respeito e prazer, não é mesmo? Então, bora lá com a prevenção na sexualidade não tem idade, viu, gente? Então, falar é cuidar, informar e também é ter liberdade, respeito e amor, tá? Então, você não pode perder hoje, dia 28 de maio, às 18 horas, no Centro de Convivência Paz e Amor, viu, gente? Sexualidade na terceira idade. Informação, cuidado e qualidade de vida, viu, gente? Então será debatido lá esse tema, né? Então vamos conversar abertamente aí sobre os desejos, mudanças, cuidados e prevenção aí, quebrando tabus, né? E valorizando aí o direito ao amor, ao prazer e ao bem-estar em todas as fases da vida, não é mesmo? Conhecer é prevenir, é cuidar, é amar a vida. Então bora lá, né, gente? Hoje, logo mais, na terceira idade. Olha aí que bacana, né, gente? Esse evento aí, logo mais, a partir das 18 horas, né, gente, lá no Centro de Convivência Paz e Amor, né, o tema, né, gente, o tema prevenção na sexualidade não tem idade, né, sexualidade na terceira idade, hoje, nessa quinta-feira, às 18 horas, gente, prevenção não é só para os jovens, gente, prevenção é para quem se ama, quem se cuida, tá certo? Então será logo mais às 18 horas e haverá também esse lanche aí comunitário aí no final aí desse evento, tá bom? Então, gente, são 14. São 1h48. Simbora o som de Creone e Barreirito. Dormindo e sonhando, né, gente? Dormindo e sonhando. É a música que a Sônia tá mandando pra sua ex-cunhada, Selminha. Alô, Selminha, viu? Aí pra você aí, Creone e Barreirito, dormindo e sonhando. Na sequência, tem as meninas cantando largadinho, né? A gente vai atender a Janete aqui do Bairro Vitória, mandando para o

0: Ian, Victor, também para Laura e também aqui para Ana Luísa e também para Iná, que estão ligadinhos com a gente aqui no centro, né? Abração para vocês, tudo aí ligadinhos com a gente. Vão curtir aí a Largadinho, né mesmo? Largadinho aí com as meninas, tá certo? Mais duas músicas, depois a gente tem que ir para o intervalo, né? Já são 1 hora 48 minutos, bora aqui então assim, ó.
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0: tarde, agora são 1h56 aqui no Balança Cajuru. E as meninas que andam por aí largadinho, né? Atendemos aqui a Janete do bairro Vitória, mandando aí para o Ian, Victor, Laura, também para Ana Luísa e também é para Iná, aqui no centro. Abração para vocês, moçada, tudo ligadinho com a gente, né? Também Creone Barreirito, dormindo e sonhando, atendemos aqui, né, gente? A Sônia que mandou para Selminha, né? Sua ex-cunhada, viu, Selminha, né? Dormindo e sonhando ao som aí de Creone e Barreirito. Saudade, né? Tocando aqui no Balança Cajuru, né? Agora são 1h57, daqui a pouquinho eu volto trazendo mais música, tem aniversariante aqui também, vou voltar atendendo aqui, tá certo? Daqui a pouquinho, logo após o intervalo, eu volto trazendo informação pra você aqui também. Enquanto isso, você também pode ligar, selecionar por aqui também a sua música, né? E mandar o seu abraço, o seu alô, que a gente faz acontecer por aqui até às 15 horas, tá bom? Agora são 1h57, breve apoio cultural, rapidinho, daqui a pouquinho a gente tá de volta.
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0: FM comunica falecimento ocorrido nesta cidade.
1: Faleceu Rita Almeida. Seu velório está acontecendo na capela da Vila Vicentina. Seu sepultamento acontece logo mais às 16 horas, informou a funerária. Não informou funerária, né, gente? Está sendo velada na capela da Vila Vicentina. Seu sepultamento acontece hoje às 16 horas.

0: 16 horas, falecimento de Rita Almeida. Seu velório está acontecendo na capela da Vila Vicentina. Seu sepultamento às 16 horas de hoje no cemitério local.
1: A Rádio Cajuru FM, neste momento de dor, manifesta aos familiares enlutados fraterna condolência e solidariedade pelo falecimento deste seu ente querido. Que as bênçãos de Deus os fortaleça na firme esperança da ressurreição.
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0: Agora são 14 horas 6 minutos, né? 2:06. Vamos atender o pessoal que tá ligadinho com a gente, né? Porque aqui você liga e escolhe a próxima música e a gente toca pra você com o maior carinho aqui, tá certo?
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0: E disse embora, o som de Paulo e Paulino e Marília Mendonça cantando por aqui, a estrelinha do ano de 2018, a pedido da Aparecida lá de Marimbondes e toda a família, né? Parabenizando a sua neta Júlia, né? Júlia Rodrigues, que está aniversariando no dia de hoje. Alô, Júlia Rodrigues, felicidades pra você que tá soprando velas no dia de hoje. Restante do mês é todo seu, viu, Ju?
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0: E parabéns também pra Sara, né? A Sara Rodrigues, que vai soprar velas no dia de amanhã, né, Sara? Felicidades pra você.
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0: Viva! O restante do mês também é todinho. Você pode fazer uma festa bacana aí, né? Juntar as primas aí, fazer aniversário juntos, né? A Júlia Rodrigues e também a Sara Rodrigues. Uma fazendo aniversário hoje, outra fazendo aniversário amanhã. São as netas aí da Aparecida lá de Marimbondes, que selecionou essa música lindíssima na voz de Paulo e Paulino. Participação de Marília Mendonça, estrelinha, né?
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0: E eu vou deixar o nome delas aqui também na agenda para que nossos colegas de trabalho possam dedicar a programação. O nome da Júlia Rodrigues aqui na agenda de hoje e a Sara Rodrigues no dia de amanhã, para que nossos colegas também possam dedicar a programação aí para os aniversariantes do dia, né? Principalmente aí os aniversariantes que a gente tem os nomes aí, que é a Júlia Rodrigues e também a Sara. Júlia soprando velas hoje e a Sara soprando velas amanhã. Felicidades, recebe cumprimentos aí de todos os familiares, né? E também de todos nós aqui da Cajuru FM. Abraços, carinhos, beijos e tudo de bom para vocês. E festa boa, né? Tem que ter festa, né? E Paulo e Paulino vai cantar pra vocês, participação de Marília Mendonça, estrelinha. Na sequência tem a banda Calypso. Tem Dançando Calypso. É aquela, é o Cavalo Manco, é aquela sim. Aí para a Bernadette que tá ligadinha com a gente, né, Dete? Aquele abração pra você, viu? Bora sim então, ó.
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0: Agora são 14 horas 15 minutos aqui no Balançar Cajuru, né? Banda Calypso dançando o Calypso. Essa saudade, né? Do ano de 1999, dançando o Calypso. Uma das músicas, né? Que alavancou aí a banda Calypso, né? Sucesso aí do ano de 1999, que atendemos aí, que é a Dete, né, Dete? Dete BH, tá por aí, né? Um pé lá na capital, outro pé cá, né? Um pé lá e um pé cá, né? Dete, abração pra você. Limão tá trabalhando agora, né? Abração pra ele aí também, viu? Tudo de bom pra vocês aí. Ande Paulo e Paulinho cantou por aqui juntamente com Marília Mendonça, estrelinha do ano de 2018, que foi para as aniversariantes, a Júlia Rodrigues e também para a Sara Rodrigues, né? São as netas da Aparecida de Marimbondos. Júlia soprando velas no dia de hoje e a Sara Rodrigues soprando velas amanhã. Felicidades pra vocês aí, viu? E o Dete, abração pra você aí também, viu? Ontem a gente tava lá rezando tudo junto, ontem não, antes de ontem, na verdade, né? Hoje é quinta já, hein? Nossa senhora, hein? Tempo tá passando, não, tá correndo, né? Olha, agora são 14 horas e 16 minutos e depois do intervalo eu volto trazendo mais canção pra você aqui, né, gente? Já são 14 horas e 16 minutos, intervalo rapidinho. Ah, tá rolando de fundo aí Evanescência, né? Com a música Reload. Olha, são 14 horas e 16 minutos, então vamos pro intervalo rapidinho, porque daqui a pouquinho eu tô de volta e eu volto trazendo mais música, viu?
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0: Então são 14 horas 20 minutos. Aí voltamos ao som de John Amplificado e Maiara Paraíso Paredão, adora de 2022. E deixa eu falar pra você aqui do Forrozão da Terceira Idade dessa sexta-feira, portanto, amanhã, né? Dia de Forró da Terceira Idade, Grupo Paz e Amor, o melhor do forró, com Carlos Henrique e Eduardo, viu? Na rua Custódio Nogueira, Contígio número 250, ali no bairro Nossa Senhora do Carmo. Hoje o Bazar da Vila Vicentina está com suas portas abertas, com ofertas, viu? 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E coladinho com a Vila Vicentina, né? Oportunidade de emprego, Laboratório Central, né, gente? Está contratando biomédico, auxiliar de laboratório e também técnico de enfermagem. A vaga é para a unidade São José do Salgado. Estamos contratando profissionais do sexo feminino com experiência em coleta de sangue, viu? Interessados? Enviar o currículo presencialmente, né, nas unidades do Laboratório Central ou através dos e-mails. contato@laboratoriocentral.com.br ou até mesmo para o departamento pessoal @laboratoriocentral.com.br.
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0: Olha, do lar também está contratando vendedora. Requisito, gente, pode ser mulher, homem ou mulher, né? Ser de ambos os sexos, ser proativo e foco nos resultados e vendas. Tá interessado? Envie seu currículo aí no 37-999-57-3433. É a do lar que está contratando.
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0: Gente, a empresa Tuola Imóveis também está contratando auxiliar de PCP, auxiliar de expedição e também estofador. É, o endereço é Avenida Progresso 651, no Industrial 2, aqui em Carmo do Cajuru, em frente à Luz Transporte. E o telefone aí disponível para envio de currículos é o 37-984-1398-26, hein? Gente, procura-se uma cachorrinha que sumiu. É um cachorrinho, é macho, viu? É um cachorrinho que sumiu, peludinho, viu, gente? Ele é de cor branca e tá com a cabeça e o pescoço tosado, viu, gente? Então, se alguém encontrou esse cachorrinho por aí, tiver alguma informação, entra em contato aí no 37-999-88-3432. Vai ser bem gratificado, viu? Olha, gente, tem uma mãe que está precisando aí da ajuda para buscar sua filha no estado do Piauí. E ela está muito doente e precisa da ajuda para pagar aí duas passagens, né, gente? Então, é, quem puder fazer o Pix aí é, para a Sandra, que trabalha aqui na padaria Massa Dourada, é só mandar nesse número aí, que é o CPF, né? Que é o 844-449-321-04, beleza? Se não deu tempo de anotar nenhum desses telefones, você tiver interesse em quaisquer um desses aqui que eu acabei de mencionar, pode me ligar aqui, eu faço o repeteco para você fora do ar aqui, beleza? Olha, gente, agora são 14 horas 23 minutos, né, gente? Hoje de recadinhos chega, né? Recadinhos amanhã a gente fala mais, né?
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0: É por aqui a gente toca muito mais música, né? A rádio que acompanha você no seu dia a dia. Playlist sonora perfeita, né, gente? Para começar aí a sua tarde, né? Esse manifesto sertanejo, né? As músicas que emocionam e apaixonam corações, canções suaves e explosivas. Você ouve aqui no Balança Cajuru, por aqui também a gente resgata, né? Os clássicos, as modas que marcaram época e o sertanejo raiz que nunca sai de moda, né? Na frequência mais quente do seu rádio.
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0: E quando a gente gosta de uma música, né, gente? Muitas vezes é porque há um pouco nela, né, gente? Dentro de nós, não é mesmo?
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0: Demora então com a sequência que detona, né? Canções que parecem que tem alma, né? Canções que fazem o coração bater mais forte, né?
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0: Canções que fazem o coração apertar e a alma se apaixonar.
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0: Demora então ao som de Leandro Leonardo. Dor de amor, não tem jeito. Saudade também, dona de 1994. Entendi, pessoal, tá inspirado, né?
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0: Aí, antes aí de eu mandar essa música da Valquíria, deixa eu mandar um abraço aqui para o Wagner aqui do centro. Alô, Wagner, abração pra você. Também o Vanderlei, Carminha também, sempre ligados com a gente. Aí o Lírio ali no bairro Bonfim, Aparecida, Carminha no bairro Bonfim também. Aquele abração pra vocês.
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0: E a Valquíria aqui no centro, mandando pra todos os ouvintes que estão sintonizados na Cajuru FM. Ela que tá afim de ouvir aí o Leandro Leonardo. Dor de amor, não tem jeito, saudade do ano de 1994. Coloquei essa música aqui, foi na segunda-feira, né? Toquei ela. Né? Hoje a Valquíria ligou, falei, eu quero ouvir aquela música de Leandro Leonardo. Você colocou no início da semana, né? Tive que adivinhar que música que era, gente, tanta música de toga aqui, né? Saciana, né? Abração pra você, viu, Valquíria? Mas eu consegui, né, lembrar qual que era aí de Leandro Leonardo, viu? A Valquíria aqui do centro, andando pra todos os ouvintes, Dor de Amor, não tem jeito, Leandro Leonardo. Na sequência, tem o Gabriel Garva, né? Essa música aí, essa saudade do ano de 2018, ó. É o Daniel do bairro São Luís, que tá a fim de ouvir, vai ouvir, vai curtir, vai apreciar aqui no Balança, viu, Daniel do bairro São Luís? Abração pra você, toda moçada bonita no bairro São Luís, ligadinho pra vocês aí, estão sempre ligadinhos com a gente. Aquele abraço, um abraço forte pra dar sorte, né? São 14 horas, 25 minutos, bora de música então, assim, ó.
8: Quem fala é Leonardo, gente, tudo de bom pra vocês.
0: Simbora! É só sofrência, haja coração!

0: quem fala é Leonardo, gente. Tudo de bom pra vocês.
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0: 14h33 aqui no Balança Caju. Gabriel Garva cantou por aí a divisão de bens, ano de 2018, que atendemos que o Daniel do bairro São Luís estava a fim de ouvir, né, Daniel? Abração pra você aí, ligadinho com a gente. Também Leandro e Leonardo, né? Saudoso Leandro, né? Cantando aí juntamente com o Leonardo. Dor de amor, não tem jeito. Ano de 1994, saudade, né? A gente tocou aqui pra Valquíria, né, que tá ligadinho com a gente aqui no centro, mandando pra todos os ouvintes que estão sintonizados, né, Valquíria? Aquele abraço, viu? 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Olha, gente, são 14h34. Vamos intervalo comercial rapidinho, porque daqui a pouquinho eu vou voltar aqui atendendo mais música, viu, Osana? Já vou trazendo sua canção por aqui também, que tá ligadinho com a gente também. Já atendo o Zezinho também, ligadinho com a gente, né, Zezinho? Abração pra você aí, né? Ligadinho com a gente aí no Cidade Nova, viu? Tudo de bom pra você. Viu, Zezinho? Daqui a pouquinho já volto trazendo sua canção. No penúltimo bloco de apoios culturais. Daqui a pouquinho eu tô de volta.
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0: volta, agora são 14 horas 39 minutos, reta final do Balança, né? Quase, né? Quase reta final, né? Ao som de Zezé de Camargo e Luciano, participação de Fátima Leão, vai desbotar a saudade. Aí tá na hora de desbotar a saudade, essa música linda, né, gente? Aí para a Osana, que tá ligadinha com a gente, lá na Móveis do Lar. Alô, Osana, nossa prima, né? Abração pra você, viu, Osana? Abração pra você, o Hélio, os meninos aí, viu? Abração pra você. E também para o pessoal aí da do Lar, viu? A Débora, o Guinho, né? Franciscone, abração pra vocês, tudo aí, viu? Abração, tudo de bom, viu, Osana? E vai curtir aí Zezé de Camargo e Luciano, participação de Fátima Leão pra desbotar a saudade, viu? Na sequência, aquela saudade, né? Aquele clássico, né, gente? Você vai ouvir aqui no Balanço, que a Ju lançada em 1993, a música Leisure, ou seja, Prolongar, né? Que eu toquei essa música de fundo. A Ivane falou, Aninha, toca essa pra mim, manda ela pro Raul. Essa você tocou agora de fundinho aí. Já resgatei ela aqui, vou trazer de volta pra você. Saudade, viu? Do ano de 1993, esse clássico, né? Maravilhoso aí, da banda irlandesa, né? Que vou estar tocando pra você aqui daqui a pouquinho, porque primeiro tem a música aqui da Osana e depois da Ivane. São minhas primas, todas duas são primas, né? A Osana é minha prima e também a Ivane também são minhas primas, não é mesmo? É, uma é filha do saudoso tio Júlio, a outra é filha do tio Antônio, todos dois irmãos aí de mamãe, né? São minhas primas. Abração pra vocês aí, ligadinhos com a gente. Bora então, mais duas canções, gente? Mais uma colada na outra, então, assim, então, ó.
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0: casa de mamãe ontem, né? Almoçou com mamãe, né? Ontem eu nem tive tempo, eu tava correria lá ontem, né, Ivana? Você viu como é que funciona lá na correria esses dias, sá, senhora, né? Hoje deu tempo de almoçar, mas ontem foi só correria. Ontem não consegui, não, né? Mas daqui a pouquinho tô lá tomando aquele cafezinho, viu, viu mamãe? Abração pra senhora aí, viu? E também, né, gente, a Osana. Osana, eu tava afim de ouvir aqui Zezé de Camargo e Luciano, participação de Fátima Leão, pra desbotar a saudade, né? Que a gente atendeu então a Osana, que tá lá na Móveis do Lar. Abração pra você, todo o pessoal aí na Móveis do Lar. Alô, Zezinho, Zezinho tá ligadinho com a gente, né? Aqui no Cidade Nova. Zezinho, abração pra você aí. Ligadinho, ligadão, ligadaço. Tudo de bom pra você e seus familiares aí, viu? São 14 horas e 49 minutos. Último apoio cultural, porque daqui a pouquinho eu trago aquela saudade, aquele amor e saudade, aquela música que tiver, aquela canção, né, gente? Que parece que tem alma, né? Canções que fazem o coração bater mais forte, canções que fazem o coração apertar e a alma se apaixonar, né mesmo? Músicas aí que emocionam e apaixonam corações, né? Você vai ouvir aqui daqui a pouquinho, porque eu vou resgatar daqui a pouquinho, viu? Já vou resgatar sucesso, a saudade dos anos 70, 80, 90 pra você. E vou trazer daqui a pouquinho, sabe quem? O som de Tim Morris, do norte-americano, ó. Nada mais, nada menos do que Tim Morris. Uma das canções mais, né, mais famosas de Tim Morris, que foi até tema de novela, viu? E é uma saudade do ano de 1986. Vou trazer daqui a pouquinho, logo após o último apoio cultural, viu? Daqui a pouquinho eu tô de volta, então, trazendo o último bloco, ó, e essa canção lindíssima, viu? Volte comigo, hein?
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gente, agora são 14 horas e 48 minutos, né, gente? 2h48, reta final aí do Balança Cajuru, né, gente? Ao som de Linger, ou seja, prolongar, né? Essa música aí foi para a Ivane, nossa prima, mandada aí para o maridão Raul e toda a família, né, Ivane? Ligada com a gente, né?

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0: Estamos de volta, são 14 horas e 54 minutos, reta final aí do programa Balança Cajuru, amor e saudade, né, gente? Aquela saudade, né? Que te marcou, que te marca de alguma forma. É o que você vai ouvir agora no Amor e Saudade, porque chegou na reta final.
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0: 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Minha irmã tava aqui, né, a Juscelia, né? Por isso que eu trazia um pouquinho aqui, que a gente tava aqui, Daniel, os recados, porque só chega na correria igual eu, corre mais do que eu, né? Tava Daniel os recadinhos aqui pra ela também começar a circular, porque eu também já tô querendo circular também, né, gente? E tá na hora, né? Tá na hora da gente ir, né? Pra aquele amor e saudade, né? A música já tá de fundo. Gente, já tá doidinho pra ouvir aquela canção, né, gente? Aquela canção que te marcou, que te marca. Aquela música que quando você ouve, fala assim, essa sim é da minha época, pois é, essa... essa é o que você vai ouvir agora, viu? Saudade do ano de 1986, foi tema de novela, né? É o do cantor norte-americano Tim Morris, né, gente? Conhecido, muito conhecido aí no Brasil, né? Por emplacar aí o grande sucesso Yes, né? Mas fez parte aí da trilha sonora internacional da novela Selva de Pedra do ano de 1986. Mas essa canção é de 1985, né, gente? E é o que você vai ouvir aqui agora no Amor e Saudade de hoje. Essa canção, né, gente? Do compositor norte-americano Tim Morris, né? Foi aí o maior sucesso no Brasil aí, lançado em 1985 aí pelo cantor Tim Morris, né, gente? E ela estourou aí no país inteiro, né? Ao integrar a trilha sonora internacional aí da novela Selva de Pedras, não é mesmo? Então, né, gente, é o que você vai ouvir agora, essa música lindíssima, que quando começar, você fala assim, conheço, já ouvi. Pois é, essa que você vai ouvir agora no Amor e Saudade, tá certo? São 14 horas e 58 minutos, apenas 2 minutos pra gente encerrar o programa. Então, a gente já tá indo embora, voltamos amanhã pra fechar a semana, gente. Amanhã sextou, né? Então, amanhã a gente vem pra fechar a semana com chave de ouro. A gente abre a semana, temos que fechar também, né? Pois então, amanhã a gente vem pra fechar a semana, aquele programa alto astral, alegre, descontraído pra você. E lógico, né, atendendo por aqui também a sua ligação, a sua participação por aqui, muito importante aqui com a gente também, tá certo? Obrigado pelo carinho da audiência a todos, e eu tô indo nessa, e amanhã a gente vem pra fechar a semana, tá certo? São 14 horas e 58 minutos e vai curtir agora o Amor e Saudade de hoje, essa viagem ao passado, de volta pra você, a saudade. Simbora!
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5: 3:13.
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2: 3:16.
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2: 3:16.
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2: 3:18.
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2: 3:19.
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7: 3:21
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0: Primeiro lugar, absoluta.
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1: Sinais de Fogo. Ludmila e Pericão.
2: Graças a Deus.

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4: 4:19.

0: me espera um pouco mais.
1: César,
2: como espera?
0: Aí não tem jeito, tem que tomar um.
3: Com certeza.

0: Coisa
1: linda. Valeu, Guilherme Benuto.
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0: 4:39.

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O anjo do Senhor anunciou a Maria, e ela concebeu do Espírito Santo. Ave Maria, cheia de graça, o Senhor é convosco. Bendita sois vós entre as mulheres, e bendito é o fruto do vosso ventre, Jesus. Santa Maria, Mãe de Deus, rogai por nós, pecadores, agora e na hora de nossa morte. Amém. Eis aqui a serva do Senhor, faça-se em mim segundo a vossa palavra. Ave Maria, cheia de graça, o Senhor é convosco. Bendita sois vós entre as mulheres, e bendito é o fruto do vosso ventre, Jesus. Santa Maria, Mãe de Deus, rogai por nós, pecadores, agora e na hora de nossa morte. Amém. E o Verbo divino se fez carne e habitou entre nós. Ave Maria, cheia de graça, o Senhor é convosco. Bendita sois vós entre as mulheres, e bendito é o fruto do vosso ventre, Jesus. Santa Maria, Mãe de Deus, rogai por nós, pecadores, agora e na hora de nossa morte. Amém. Rogai por nós, Santa Mãe de Deus, para que sejamos dignos das promessas de Cristo. Oremos. Infundi, Senhor, como vos pedimos, a vossa graça em nossos corações, para que nós, que pela anunciação do anjo, viemos ao conhecimento da encarnação de Jesus Cristo, vosso Filho, pela sua paixão e morte de cruz, sejamos conduzidos à glória da ressurreição. Pelo mesmo Jesus Cristo, Senhor nosso.

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2: Opa, eu sou Pedro Bete, eu tô chegando agora no programa No Mundo da Bola. Vem comigo, que prazer ter a sua companhia. É, moçada, simplesmente dia 28 de maio, quinta-feira velha. É, mas eu vou te falar, no dia de hoje, eu já começo falando que ontem teve vitória do Galo. Foi suada, foi difícil, foi na base também ali de um golaço do Bernard. É, rapaz, mas a vitória aconteceu. Tá bom, agora é preparar para a próxima fase, porque vamos combinar. Gente, o dia de ontem, ó, o jogo foi feio, viu? O jogo não tá bom não, Galo. Agora vamos falar do Cruzeiro, Cruzeiro esse que entra em campo também precisando da vitória no dia de hoje. É Cruzeiro e Barcelona. Gente, é Cruzeiro e Barcelona de Guayaquil que vão jogar 9h30 da noite, hein? E olha só, falando em jogar, o Flamengo tá com a farpelinha sobrando, hein? É, o Flamengo vai enfrentar o Benfica em Portugal na pausa da Copa do Mundo e talvez ainda vai fazer dois amistosos aí na Inglaterra. Que é isso? O Flamengo que tá com tudo aí, hein? Eita, nós! Gente, o Fluminense se junta ao Palmeiras e ao Flamengo aí no ranking da Libertadores. A equipe que está aí, meus amigos, classificada para a próxima fase. E aí, o Tricolor chegou a 24 triunfos na Libertadores aí, né? Desde 2021 aí, passando River Plate e Atlético nos clubes mais vitoriosos deste período. Sensacional, hein? É, Galo, ano que vem a gente espera que o Galo jogue aí, quem sabe, a Libertadores. Mas pra jogar Libertadores é subir no Brasileiro e, claro, né? Fazer uma boa Sul-Americana, de preferência levantando o caneco, né? Gente, agora vamos falar da notícia do dia. O Neymar sofreu mesmo uma lesão e pode desfalcar a seleção aí. Inclusive, esse não vai jogar os próximos amistosos aí. Presta atenção, vamos lá. Exames realizados na Granja Comari apontaram aí uma lesão de grau 2. Ou seja, gente, o Neymar está numa situação muito complicada com a sua panturrilha e o doutor Rodrigo Lasmar, esse que também é médico do Atlético, confirmou em coletiva que, bom, o Santos havia dito uma coisa e a coisa não é do jeito aí, que o Santos agiu de má fé e não trouxe a informação de maneira fidedigna. O camisa 10 vai ficar então de fora dos amistosos preparativos contra o Egito e contra o Panamá. E diante de Marrocos, esse aí também possivelmente não vai estrear. Neymar fez todos os exames médicos aí, fez ressonância magnética, o atleta segue aí em tratamento, todavia a sua recuperação, essa aí segue sendo uma incógnita, né? O Carlo Ancelotti, que tá lá com o grupo C para jogar aí o Mundial, e conta com o jogador, né? Bom, a expectativa é que o Neymar tenha condições físicas para entrar em campo na segunda ou terceira rodada da fase de grupos contra Haiti ou Escócia. Em um cenário mais conservador, porém, esse só voltaria a jogar, ou no caso, atuar definitivamente pelo Brasil, lá nas oitavas de final, mas também considerando que o Brasil chegue até as oitavas de final, né? Que é bem complexo também. Bom, adversário aí do Brasil na fase de grupos, o Marrocos divulgou aí o seu grupo. É, meus amigos, tá todo mundo preparando a sua delegação para a Copa do Mundo que vem chegando e batendo na porta. Eita, nós! Agora vamos falar de futebol internacional, então. A final da Champions League acontece no próximo final de semana e coloca à frente dois grandes treinadores do futebol europeu. De um lado, a gente tem o Luis Enrique, que está tentando consolidar aí uma dinastia recente no PSG. E do outro lado, a gente tem o Mikel Arteta. É, moçada, impressionante, hein? a gente está vendo aí que o Luiz Henrique está chegando para mais uma decisão continental, carregando no currículo aí, né, simplesmente ser campeão da Champions League pelo Barcelona e também pela última vez, né, com o PSG aí na temporada passada. O espanhol que pode alcançar um feito que não acontece desde que o Real Madrid foi campeão 16, 17 e 18 e conquistar aí por 2 anos consecutivos o torneio. Além do bicampeonato seguido, a conquista também representaria, quem sabe, uma confirmação definitiva aí da hegemonia recente do PSG. É o PSG, meus amigos, do técnico Luiz Henrique, que está buscando fazer a diferença. Bom, antes disso, vale falar que esse também passou pelo Barcelona, pela Roma. Do outro lado, a gente tem o Mikel Arteta, né, que está sendo um técnico extraordinário e justamente no Arsenal. Esse aí que está construindo desde 2019 uma carreira sólida no time europeu, aí, no time inglês, e está buscando, ah, meus amigos, simplesmente esse torneio que seria inédito para o clube. Lembrando que esse ano, após 22 anos, a Premier League viu aí o Arsenal ser campeão novamente. Sensacional, sensacional. Bom, vamos que vamos, com muita alegria, falando de tudo o que acontece. Agora de tarde teve amistoso aí, hein? O Qatar perdeu de 1-0 para a Irlanda no amistoso preparatório da Copa do Mundo. E detalhe, 2 expulsões, uma de cada lado, hein? Eita, nós vamos ver o que vai rolar. Meu povo, vem comigo, sabe por quê? Quando eu falo que a Copa do Mundo é boa, a Copa do Mundo tá batendo na nossa porta. Faltam 13 dias para o evento. É, vai ser bom demais, hein? Vai ser bom demais. Quem ficou emocionado, inclusive, falando de Copa no dia de hoje, foi o Filipão, que esteve com o técnico Carlo Ancelotti. E esse, gente, falou que tá na torcida pelo Brasil e que ficou muito feliz de ter voltado ao CT, onde vivenciou uma experiência muito bacana. É sensacional. Agora vamos falar do Felipe Luiz, o ex-técnico do Flamengo, que inclusive antes da vinda do Arthur Jorge, o Cruzeiro chegou a sondar. O Felipe Luiz já tem um novo destino na carreira, gente. É, esse vai para o Mônaco. Simplesmente o ex-flamenguista, esse que vivenciou aí as temporadas 26, 27, e está indo para o futebol francês. Vamos torcer para que esse faça um bom trabalho lá. Garoto novo e que, claro, né, tem potencial. Falando em técnico, o Al Nassr anunciou a saída de Jorge Jesus após o título saudita. O técnico não vai mais continuar à frente da equipe de Cristiano Ronaldo. Moçada, hoje tem Palmeiras e Júnior Barranquilla, mas no dia de ontem também teve Paulista entrando em campo. É, ontem que vergonha, gente, que jogo horroroso. O Corinthians perdeu simplesmente para o Platense por 2-0, classificando a equipe Argentina. Eita, nós, hein? No dia de hoje tem o Cruzeiro. O Cruzeiro que vai entrar em campo aí nessa busca por, gente do céu, simplesmente estar presente na próxima fase da Copa Libertadores da América. É o Cruzeiro jogando contra o Barcelona do Equador. É jogo importante. É no Mineirão. É o técnico Arthur Jorge, o português, procurando azeitar a equipe para que essa aí consiga, ah, simplesmente esta classificação. É Mineirão lotado, é o Cruzeiro aí partindo para essa decisão, hein? E olha, eu vou falar para vocês. O técnico Arthur Jorge conta aí com o Caio Jorge. É, moçada, ele tá de volta. O KJ, que é novidade, não havia participado do trabalho aí na última terça-feira, mas tá voando, viu? Tá voando e agora tá pronto aí. Apesar disso, o Arthur Jorge terá que fazer mudança na escalação, né? Lembrando que o Gerson foi expulso no jogo contra o Boca Juniors na Argentina. E aí tá suspenso. A vaga, então, vai ser disputada aí entre o volante Lucas Silva e Matheus Henrique. A possibilidade também aí do Cruzeiro, de repente, recuar o Christian e escalar ali 2 pontas de origem também. Vamos ver, né? A disputa ficaria, então, entre o Kenny Arroyo, o Luiz Sinisterra, o Bruno Rodrigues e até o Kaique Genge ali, né? É fato, o Cruzeiro ainda tem aí o desfalque, né, do Cássio, que está se recuperando de grave lesão de joelho, e do Cauã Prates, que se recupera aí de uma questão na coxa também. Cruzeiro, que está atualmente na vice-liderança com 8 pontos e precisa daquela vitória magrinha, simples, tranquilíssima para se garantir aí nessa classificação das oitavas de final. É uma partida chave, afinal de contas, né? Do outro lado, a gente tem aí o Boca Juniors jogando contra o Universidade Católica. Ambas as partidas têm início aí no dia de hoje, 9:30 da noite, horário de Brasília. Vamos aguardar para ver o que vai acontecer. E claro, na torcida pelo futebol mineiro. Eita, nós, hein? Vamos que vamos, com muita alegria, falando de tudo que acontece nessa expectativa aí. Ah, rapaz, eu também vou te falar do torneio de damas que vai acontecer esse final de semana em Itaúna. Muito legal, gente. Um evento que está sendo organizado por um clube local lá e está sendo feito um convite para todo mundo do Centro-Oeste. Afinal de contas, trata-se aí, né, de mais uma vez o Centro-Oeste Mineiro, promovendo lazer e, claro, né, buscando através aí do esporte inserir essa meninada. Muito legal tudo isso. E, inclusive, falando de Centro-Oeste, eu tenho que falar também do nosso querido Guarani Divinópolis, esse aí que vai estar aí daqui a pouco jogando o Campeonato Mineiro. É, o Campeonato Mineiro da Série B. Guarani, esse que a gente tá aí na expectativa, hein? Ô, gente, segundo o Barba, o Bernard, esse hoje, gente, é um baita jogador. É o Bambino de Ouro, meus amigos. Esse aí garantiu a classificação. Bom, o Bernard, inclusive, estava nos casos aí, né, de vir a ser negociado na janela de julho. Mas acho que não vai ser, não. Acho que o Galão vai renovar com o menino. Menino nada, né? Igual a gente fala, menino Ney. Rapaz, o Bernard e o Neymar estão é velho mesmo. Inclusive, falando nisso, o Atlético soma quase 7 milhões aí agora com essa classificação, né? E vale dizer que na sexta-feira tem sorteio, hein? Ô, gente, o Cruzeiro tem 6 jogadores pendurados e hoje é decisão no Mineirão. Hoje é dia da torcida celeste fazer a festa, fazer bonito e, claro, apoiar o time aí nesse momento tão importante. Afinal de contas, você sabe, né? Libertadores, meu amigo, é sangue no olho. Vamos que vamos!
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2: 6:19. Muito bem, agora você conhece a Trionda? Não, então muito prazer, eu vou te falar da bola da Copa, a Trionda, que essa tem um chip conectado que vai ligar diretamente ao VAR. É, a Trionda que tem as cores aí do México, dos Estados Unidos e do Canadá, os três países sedes. É, meus amigos, a Trionda tá chegando. O que que é isso, hein? Ah, vou te falar, Copa do Mundo que é bom demais. Copa do Mundo a gente fica naquela expectativa, é aquele momento que é maravilhoso. Olha, olha, vem comigo, afinal de contas, eu vou te falar que ontem o Vasco esse venceu por 3-0, mas a vitória não tirou o desgaste da torcida com o Renato Gaúcho, não. É, o clima continua pesado em São Januário. Eita, nós! Anthony Gordon, guardem esse nome, esse do Newcastle foi vendido por quase 500 milhões de euros, o atacante inglês que fez 10 gols na Champions League e agora, meus amigos, estará indo para o Barcelona, é esse aí que inclusive vai disputar a Copa do Mundo, hein? De olho nele. Vamos ver o que vai acontecer. E falando em Copa do Mundo, viralizou nas redes sociais o Hugo Souza fazendo uma gracinha, o goleiro do Corinthians, mostrando lá aquele foco que ele estava com a taça da Copa do Mundo e falando: olha, eu olho o tempo todo pra ela, ela olha o tempo todo pra mim, mas Hugo Souza, eu tô achando que você olhou da maneira errada, meu amigo. Você tinha que ter olhado, foi a bola no dia de ontem, porque foram duas falhas na derrota para o Platense. O Corinthians que já está classificado, mas que perdeu a invencibilidade. Gente, 2-0 ali naquele vareio todo. Meu Deus do céu! Que feio perder em casa da maneira como se deu, viu? O Corinthians ontem foi uma vergonha. Olha, e falando nisso, vamos falar aí que no dia de ontem, meus amigos, é, a gente teve aí simplesmente também a confirmação que o Júnior Alonso está de saída do Atlético. O zagueiro que se despediu da torcida, agradeceu bastante. E esse já está até suspenso na última partida antes da pausa da Copa do Mundo. Vai jogar a Copa nos Estados Unidos, né? Trata-se de um grande jogador, mas que é isso, vida que segue. É, moçada, eu vou falar para vocês. Olha que coisa, no dia de ontem a gente teve aí o Anápolis, que perdeu para o Rio Branco do Espírito Santo, mas conquistou o título da Copa Centro-Oeste. É sensacional. E esse que estará na terceira fase da Copa do Brasil em 2027 e estará na decisão aí da Copa Verde. Mas eu vou te contar uma coisa. A Copa Centro-Oeste, a primeira edição dessa, aconteceu em 1999. E na oportunidade tivemos aí equipes mineiras que fizeram parte desta competição. E aí tivemos o Cruzeiro sendo campeão, Cruzeiro que foi campeão, e na oportunidade o vice-campeonato ficou aí com o Vila Nova de Goiás, e o Cruzeiro nem está no Centro-Oeste, né? Na oportunidade a gente teve aí Cruzeiro, Atlético, América e o Vila Nova Mineiro também participando aí. Eita, nós, hein? Ô moçada, vem comigo falando de tudo que acontece, afinal de contas, hoje, meus amigos, hoje é quinta-feira velha, hoje tem Libertadores, hein? Eita, nós! Vou falar pra vocês também aí do Coelhão. Coelhão que no Campeonato Brasileiro tá na última colocação, tá lá com apenas 3 pontos. A situação tá complicada. Gente, a pior seca de vitórias na Série B do Campeonato Brasileiro. O América, gente, não venceu. Não vence há 10 rodadas. Olha que situação que o América tá. A coisa tá complicada mesmo, né? E aí vale dizer também, né, que a torcida americana tá protestando, né? É a torcida americana aí que principalmente aí tá querendo, né, que algo ocorra aí, né? Aquele choque, né? O que adianta chegar e trazer igual trouxe o Manuel, zagueiro velho? Tem que renovar, sangue jovem, pensar pra frente. Eita, nós, hein? Tá difícil, Coelhão, tá difícil. Mas vamos que vamos, com muita força, com muita luz. Devagarinho a gente vai caminhando. Mas, ó, Coelhão, pensa bem. Pensa bem, porque tá precisando desse choque de gestão. A coisa não tá boa não, meu povo. Eita. Ô, moçada, e ainda falando de futebol, é importante ressaltar, porque também o pessoal liga pra cá e fala assim, ô Pedro, mas onde que vai ser transmitido aí a partida no dia de hoje do Cruzeiro? Afinal de contas, igual no dia de ontem, o Atlético foi transmitido na ESPN. Bom, o jogo do Cruzeiro hoje, esse também será transmitido na ESPN e na Disney+. Lembrando que a partida ocorre no Gigante da Pampulha, né? Hoje teremos aí o Cruzeiro, meus amigos, que estará aí buscando essa sua essência na Copa Libertadores da América. Ó, e detalhe, hein? Na NBA, para quem gosta, a gente está tendo aí, né, a possibilidade de um confronto inédito. Afinal de contas, faziam também 23 anos que a gente não via chegar aí na NBA. A equipe nova-iorquina aí do Knicks. E agora do outro lado tem o Spurs e o Turtles que estão lá lutando lá pela vaga, hein? Vamos ver o que vai acontecer. Cristiano Ronaldo, gente, que olha só, é uma máquina. Você sabe disso, eu sei. Mas será que ele aguenta até os 45? Sabe o que o Cristiano Ronaldo está mirando? Ele está mirando simplesmente ir para a Copa do Mundo de 2030. Um ex-colega que é muito próximo do craque falou que esse pretende atuar no próximo Mundial. Ele já não tá nem pensando em 2026. Ao lado de, quem sabe, o seu filho, Cristiano Ronaldo Júnior. Seria um final de carreira, assim, inacreditável. Imagina só isso, gente. Cristiano Ronaldo e Cristiano Ronaldo Júnior. Mesmo aos 41 anos, Cristiano segue quebrando recordes e desafiando aí os limites da longevidade. Inclusive, esse foi campeão aí recentemente com Al Nassr na Arábia Saudita, mantendo aquele desempenho em alto nível e também alimentando esse sonho. Um sonho que eu diria para vocês é audacioso. Afinal de contas, disputar essa Copa do Mundo já vai ser muito difícil pro Robozão. Agora disputar já a próxima, rapaz, vamos ver o que vai acontecer. Cristiano Ronaldo Júnior, que nasceu em 2010 e até lá vai ter 20 anos. Vamos ver o que vai acontecer, hein? Imagina só, jogando lá pai e filho, aquela disputa, oh meu Deus do céu, hein? Disputa de grandes craques, né? No meio de craques que vão indo, vindo, se renovando. Eita! Moçada, vem comigo com muita alegria, falando de tudo que acontece e também trazendo muita informação. Afinal de contas, pensa comigo. Quando a gente fala de uma instituição que representa tão bem aí, né, a nossa cidade, é a Vila Vicentina. E o Bazar da Vila, esse acontece às terças-feiras de meio-dia e meia às 4 horas e quinta-feira na parte da manhã de 7h30 às 11 horas. Bazar da Vila que é muito legal, gente. Vale a pena mesmo. Agora, olha só, um outro recado aqui. Uma mãe tá precisando aí, gente, de uma ajuda para buscar a sua filha no estado do Piauí. O problema é que o valor é um pouquinho caro, né? Então, quem puder dar essa força aí, inclusive esta senhora, ela trabalha ali na padaria Massa Dourada. Eu vou te passar o CPF dela, que automaticamente é o Pix. É 844-449-321-04. Vamos ver, né, gente? Vamos dar essa força aí. Solidariedade é fundamental e faz a diferença, né? Na minha vida, na sua vida, na vida de todo mundo, né? Eita, nós! Moçada, e falando em solidariedade, eu já comentei sobre isso, né? O William, que ficou ali, né, numa situação muito complicada com o filho, teve essa esperança renovada. O lateral direito do Cruzeiro, né, que acompanhou toda essa internação do menino Pedro lá em Porto Alegre, né? Graças a Deus aí, né, o estado de saúde do filho desse tá melhorando. E o camisa 12 do Cruzeiro, esse aí estará aí daqui a pouco preparado para o desafio de estar junto com a equipe enfrentando aí, claro, né, os adversários. Meu povo, vamos que vamos, naquele pique, eu vou tomar um copo d'água e hoje é quinta-feira, trazendo o noticiário estrelado. Segura!
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1: Muito bem, vamos falar do Cruzeiro cabuloso. É, o Cruzeiro, meus amigos, que estará no dia de hoje decidindo seu futuro. É, o Cruzeiro precisa da vitória. O Cruzeiro precisa de vencer e sabe que vai ter o apoio da China Azul. Enquanto isso, a equipe equatoriana está pensando no dinheiro, naquela farpelinha. Mesmo eliminado, o Barcelona decidiu retornar aí com os titulares da equipe. É, a lista divulgada aí pelo clube mostra que o clube não tá de brincadeira para esta partida, não. Em contrapartida, o KJ tá voltando, viu? O homem tá voltando! Olha, o Cruzeiro, meus amigos, que desde a chegada do técnico português Arthur Jorge, ganhou aí, né, aquele pique. E aí tá deixando o torcedor empolgado. E o Cruzeiro tá precisando também de zagueiro e tá querendo trazer o Igor Júlio. Já tentou uma vez uma proposta, não conseguiu. Vamos ver aí. Que hoje também, né, a gente tem que falar que além daquela farpelinha extra que entra da Conmebol, tem também, claro, né, aquele dinheirinho do Pedrinho que com certeza deve estar pensando. Tem muita coisa em jogo. É prêmio, é dinheiro. É o Cruzeiro, meus amigos, que tá de olho aí, né, nesse jogo importante aí. E aí, vamos falar então sobre esta partidaça que ocorre 9:30 da noite. Bom, o Cruzeiro tá pensando aí, diante desse Barcelona, em fazer uma equipe bem ofensiva. Cruzeiro que chega embalado após vencer a Chapecoense por 2-1 no Campeonato Brasileiro. Depende apenas de si para classificar para as oitavas de final. Lembrando que o Cruzeiro tá na segunda colocação no grupo D com 8 pontos. Para ficar em primeiro, precisa aí que a Universidade Católica, esse com 10, perca para o Boca Juniors da Argentina, garantindo assim a sua classificação com um empate ou derrota. Mas o melhor é uma vitória, é 3 pontos. É, vou te contar, viu? Ainda tem a questão aí dos cartões amarelos, que não são zerados nas oitavas de final, somente nas semifinais. Ou seja, quem levar o terceiro cartão amarelo pode prejudicar o Cruzeiro aí na fase mata-mata. Vale dizer que o Otávio tá sendo um verdadeiro paredão. Esse aí, meus amigos, que tá jogando pra frente e trazendo aí, claro, né, muita esperança ali. Afinal de contas, quando você tem um bom goleiro, gente, o jogo segue, flui. E lá atrás, se precisar, deixa que o homem tá lá. Ou melhor, o menino, né? O Otávio, que tá aí crescendo literalmente ali debaixo das traves azuis. O provável Cruzeiro do time de hoje, que ainda não saiu a escalação, é Otávio, Fagner, Fabrício Bruno, Jonathan Jesus, Kaique, Lucas Romero, o Pitbull Azul, Lucas Silva, Matheus Pereira, Christian Arroio e lá na frente o KJ. Eita nós, hein? Vamos ver o que vai acontecer. O Barcelona de Guayaquil que também vai vir com mudanças, priorizando, claro, o campeonato equatoriano. Afinal de contas, no Campeonato Brasileiro a coisa tá desandando. No Campeonato Brasileiro, não, na Copa Libertadores da América, se a coisa não tá boa, agora é pensar positivamente e buscar aí, claro, o resultado na competição local, né? Tá certo, é isso mesmo. Ô, gente, e no dia de hoje aí, né, a Raposa vai estar em casa decidindo o seu destino aí. É Copa Libertadores da América, o Cruzeiro que tem essa veia copeira e pode aí, né, buscar no Mineirão, junto com a sua torcida aí, né, essa classificação que vai ser tão importante. Inclusive aí, né, a arbitragem, tanto os árbitros quanto auxiliares e o próprio VAR serão do Uruguai. Lembrando que a transmissão da partida do Cruzeiro contra o Barcelona de Guayaquil acontece 9:30 da noite no streaming, né, naquele aplicativo no Disney+, ou na ESPN. Beleza? Vamos ver o que vai acontecer, hein? E contar aí agora, né, com a entrada do Príncipe Azul, Lucas Silva, para estar aí jogando para cima, fazendo a diferença e buscando, claro, né, apoiar esse Cruzeiro aí, o Lucas que tem tanta moral com o pessoal, né, para jogar para cima e trazer esse resultado que se faz tão necessário. É isso aí, vamos aguardar. Lembrando que sexta-feira a gente vai ter aí, né, já o sorteio para definição aí desta próxima fase que tá para acontecer. Aí acontecendo a próxima fase, novamente as esperanças vão se renovando, as expectativas vão fluindo e, claro, a gente vai trazendo tudo o que acontece. O programa No Mundo da Bola, que sempre tá batendo aquele bolão, é gol de placa, é gol de alegria. Vem comigo! Olha só, vou tomar um copo d'água e daqui a pouco eu chego falando também do Noticiário Alvinegro.
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0: vem comigo falar desse Galo. Oh, meu Deus do céu. Olha, o Galo tem que botar uma coisa na cabeça. O torcedor tá tomando losartana. O torcedor tá aí com o coração batendo forte. Esse negócio de falar...
1: Vamos com alegria nas vitórias.
0: E vem comigo falar desse Galo. Oh, meu Deus do céu. Olha, o Galo tem que botar uma coisa na cabeça. O torcedor tá tomando

Até porque, meu Deus do céu, que partida ali sofrida, que sofrimento! Mas tinha o Bambino atleticano, tinha ele para fazer a diferença, Bernard, que inclusive tinha toda uma especulação se esse voltaria para o futebol grego ou não. O atacante que de repente começou a voltar aquele bom momento e garantiu que quer cumprir o contrato no Atlético. Tá certo, né? Esse aí que foi o nome do jogo. E claro, né? É bom ressaltar que na Grécia esse também tem as portas abertas, né? Onde foi ídolo, né? Fez ali duas, acho que três belas temporadas, né? Mas ele se falou que tá muito feliz no Atlético e obrigado, tá certo, né? Vamos ver o que vai acontecer. Quem foi demitido foi o Ricardo Guedes, né? Gestor lá do futebol feminino. A gente já tinha comentado sobre isso e até falado também, né, sobre a questão aí do futebol feminino do Atlético, que infelizmente está tão jogado, né? Fato é. Bom, o Atlético agora volta a enfrentar o Vasco no próximo final de semana. Atlético e Vasco que estarão aí entrando em campo. O Atlético sofreu, mas fez o necessário, que era trazer a vitória e promover alegria para o seu torcedor. Agora, a verdade é, o Dudu tá sendo marqueteiro ou o Dudu tá mesmo a fim de continuar no Atlético e buscar aí essa reabilitação? Não sei. É fácil assim a gente julgar, mas muitas vezes a gente nem sabe nos bastidores como que a coisa tá fluindo. Mas eu não sou tão fã do Dudu, não. Eu confesso que o Dudu eu acho que é um jogador muito oportunista. Mas ontem também teve um papel ali importante. E pensando nos adversários do Atlético, Atlético que classificou em segundo, já carimbando aí essa vaga, esse tá esperando aí o desfecho da noite de hoje aí para ver o que vai acontecer. Esse vai encarar aí uma equipe, né, para passar pelos playoffs da competição, né? E aí pode, né, inclusive pegar alguém da Libertadores aí. Olha só que coisa, o Atlético pode pegar o Cienciano, de repente o próprio Grêmio também, ou o Vasco, pode inclusive, detalhe, hein, pegar aí alguém do grupo do Cruzeiro, de repente até um Boca Juniors, hein, que é isso? Mas jogo bom é jogo grande é que faz a diferença. E falando nas meninas do Galo, as meninas do Galo bateram o Vitória por 3-1 agora de tarde na Copa do Brasil Feminina. Sensacional, muito bem. O Atlético que tá aí, né, principalmente deslumbrado aí com camisa 11. Ô, Bernard ontem que fez um golaço deitando pra cima do Puerto Cabello. Ficou careca, viu, Puerto Cabello? Porque o menino ontem, esse aí marcou, alegrou e fez aquela diferença. Eita! Inclusive, gente, o Domingues esse elogiou ainda o Bernard, dizendo que trata-se de um dos grandes jogadores que esse teve oportunidade aí de treinar. E vale falar que após viver altos e baixos, desde que retornou ao Atlético, o meia tá nessa melhor fase. E só que a melhor fase, né? É uma fase que coincidiu com também aí essa paralisação da Copa do Mundo. Mas tá bom, né? Tá bom. É acreditar no potencial alvinegro e, claro, né, manter na garganta esse grito de eu acredito. Acredito que faz toda a diferença. Bom, é agora momento de esperar o que vai acontecer nesse sorteio e pensar aí no próximo final de semana. Por hora é falar com a Conmebol. Conmebol, faz o Pix. Afinal de contas, o Clube Alvinegro embolsou uma quantia milionária no dia de ontem. Dá para fazer ali, né, aquele pagamento, deixar tudo em dia, né, não? Rapaz, é isso aí. Vamos ver o que vai acontecer. É o noticiário Alvinegro que vem chegando nesse dia de hoje com muita alegria, falando desse galo que venceu. Bom, ainda não convenceu, mas está caminhando para o convencimento. E o mais importante, classificou na Copa Sul-Americana no dia de ontem. Agora é final de semana, fechar aí essa paralisação antes da Copa do Mundo, enfrentando o Vascão. Meus amigos. E olha, do lado de lá, o Atlético não tem nada a ver com isso, hein?
O Renato Gaúcho está balançando. Então,

0: Momento é esse, deixa o galo bicar, balança, balança e cai, porque do lado de cá, ah, rapaz, é só alegria. Moçada, eu tô indo embora, amanhã eu tô de volta às 18 horas, perdão, chegando no programa No Mundo da Bola, trazendo muita informação, falando de tudo o que acontece, trazendo aquele bate-bola preciso e, claro, repercutindo o resultado no dia de hoje. Vamos torcer para o Cruzeiro aí, que estará 9h30 da noite, enfrentando na Libertadores o Barcelona do Equador. Um forte abraço!
1: 6h52. 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

0: 6h55.
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2: 7 e 3.

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10: 8 e 1. 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Decide o que você quer pra você.

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1: Cajuru FM informa a hora certa.
2: 8:08.

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1: 8 horas e 30 minutos.

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1: Cajuru FM informa a hora certa.
2: 8:36.
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